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Catarina Barros na Rádio Comercial e eu acho que não dá para ir à Lua, mas dá para fazer várias coisas, dá para marcar umas boas férias, não perto da Lua, mas não sei, quem é que quer ir à Lua? Ninguém, não é? 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Agora Foo Fighters na Rádio Comercial.

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A nossa vez são os Calema na Rádio Comercial. Eles que vão estar em mais uma edição do Mel Marés com o apoio da Rádio Comercial. E juntam-se assim a Diogo Pissarra, Sil, Plutónio, The Weasel e muito mais. Já sabe que pode consultar o cartaz completo no nosso site radiocomercial.pt. Já a seguir os The Fray e o David Fonseca.

0: 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E foi este fim de semana que Harry Styles arrancou a sua nova tour Together Together em Amsterdão. Eu acho que quando temos Harry Styles em palco é sempre um grande concerto e eu estou com muita vontade de ir ver o Harry Styles ao vivo. Ele chega já a seguir com música nova, chama-se American Girl.
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0: Tudo pronto para mais uma hora da melhor música sempre aqui na Rádio Comercial, a começar com Ordinary do Alex Warren, os Daft Punk com o Pharrell Williams, os Descendentes e a Just Stone. Boa viagem e boa semana com a Rádio Comercial.
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Dracula são os Tame Impala com a Jenny na Rádio Comercial e estive com uns amigos que já não via há imenso tempo. Eles foram fazer uma viagem de 7 meses, tiraram uma licença sem vencimento e foram viajar. Eu acho ótimo quando as pessoas aproveitam para fazer estas coisas. Claro que é preciso ter alguma disponibilidade financeira para fazer este género de viagens, mas eu acho que quando temos essa disponibilidade e quando nos planeamos conseguimos fazer essas coisas giras. Eles estiveram na Austrália e Nova Zelândia.

What Was I Made For é a Billie Eilish na Rádio Comercial. Billie Eilish que está nos cinemas com o seu filme concerto desta nova tour, Hit Me Hard and Soft. Quem falou sobre isto foi Nuno Markle, numa das últimas edições do Homem que Mordeu o Cão. Ele foi ver o filme ao cinema, diz que é incrível, ainda por cima com a realização de James Cameron. Não sei se já teve a oportunidade de ir ver este filme concerto da Billie Eilish, mas eu acho que vale a pena. Ainda por cima, eu acho que os fãs que vão ver estes filmes ao cinema fazem sempre uma grande festa, e eu acho isso incrível. Aconteceu mesmo no filme da Taylor Swift, e eu adoro quando os fãs se manifestam, porque é sinal de que estão vivos, não é? Eu gosto disto. Agora, a música nova do Richie Campbell chama-se You. Boa viagem.

0: Dança Lenta é música nova do São Pedro na Rádio Comercial. Eu sou Marta Campos, consigo até às 5 já a seguir com música nova do Dermot Kennedy.
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1: Despedida de solteira é a Bárbara Tinoco na Rádio Comercial. Ela que acabou de lançar um novo álbum, chama-se Hormonal. Um álbum muito à volta desta fase hormonal das mulheres, que é a gravidez. Muitas hormonas, muitas coisas a acontecer. E não sei se já teve a oportunidade de ouvir este álbum de uma ponta à outra. Se ainda não teve, faça-o, porque vale muito a pena. É daqueles que tenho a certeza que vai adorar. Hormonal, novo álbum da Bárbara Tinoco, que já está disponível em streaming. É ir lá ouvir, tenho a certeza que vai gostar. Depois diga-me o que é que achou. Agora Stan, Eminem e Dido na Rádio Comercial. Boa viagem.

0: Next Summer é o Damiano David na Rádio Comercial e por aqui seguimos com a melhor música, sempre agora com Rosalía e Carminho, o Avicii, o Pedro Santos e os Expensive Soul.
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1: Chama-se Altar, é a música nova da Francisca Borges na Rádio Comercial. Já a seguir, Home Wrecker do Sol.
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tenham uma ótima terça-feira e resto de boa semana com a Rádio Comercial. Eu sou a Marta Campos, faço-lhe companhia para mais uma hora da melhor música, sempre a começar com Fever Dream, do Alex Warren, o Callum Scott, a Elisa com o Tiago Nogueira e o Timbaland com o One Republic.

Apologize, Timbaland com One Republic na Rádio Comercial. E se vai viajar de avião em breve, daqui a pouco vou partilhar consigo qual é que é o local, o lugar mais nojento do avião. E spoiler alert, não é a casa de banho. Vou partilhar tudo consigo já a seguir. Mas antes, Ed Sheeran na Rádio Comercial.

Die on this Hill é a Sienna Spyro na Rádio Comercial. E se vai viajar de avião, atenção, porque segundo alguns comissários de bordo, o lugar mais nojento do avião não é a casa de banho, mas sim aquele bolso que está à frente do assento, sabe? Estes comissários de bordo dizem que já viram pessoas a colocarem de tudo lá dentro, desde lenços de papel usados até fraldas sujas. Por isso, se vai viajar de avião, evite pôr coisas neste bolso. Eu sei que é muito tentador, mas evite, porque há pessoas que põem lá coisas bastante nojentas e não queremos pôr o nosso telemóvel no sítio onde já esteve um lenço usado ou uma fralda suja. Não. Agora, Guia Ali na Rádio Comercial.

0: estou de saída. A partir das 5 da manhã chega o Pedro Andrade. Beijinhos e boa terça-feira com a Rádio Comercial.
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Muito bom dia, boa terça-feira ao som da Rádio Comercial. Estão agora a arrancar mais 40 minutos de música sem pausas. Primeiro com David Guetta, que volta a Portugal a 2 de agosto. Vai passar pelo Parque Papa Francisco em Loures. Os bilhetes já estão à venda. Contamos consigo.

São os Nava pela Rádio Comercial. E é normal que a esta hora se sinta, olha, mas a propósito, deslocado. Não saiba bem quem é, nem por onde vai. É muito cedo e é difícil começarmos já a formular pensamentos coerentes, então é impossível. O que vale é que temos mais da melhor música sempre para ouvir aqui na sua Rádio Comercial. Seguimos juntos no nosso Clube dos Madrugadores, até às 7, em casa, no carro, em todo lado. Eu sou o Pedro Andrade e agora trago-lhe os Muse, depois a Taylor Swift, também o Dengás e o Plutónio. Enfim, são 40 minutos sem pausas. Para si.

E cá está a Miles Smith. Ora, muito bem, rádio ligado na comercial, excelente, não muda. Café tomado, ótimo. Quanto à energia, enfim, é dar tempo ao tempo, está a caminho, é só esperar, aguentar com a melhor música sempre. Claro, agora cá estão os vizinhos na rádio comercial.

0: está a Matilda na comercial. E mais do que motivação a esta hora, parece-me que o que conta a sério é a melhor música sempre, para ajudar a arrancar o dia. É ou não é?
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0: E a melhor música sempre está aqui na sua Rádio Comercial, a seguir com os Black Eyed Peas. Boa terça-feira. 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

0: Rádio Comercial. Bom dia, boa terça-feira. Já não custa tanto abrir os olhos, eu sei. Agora, o que custa é tudo o resto. Mas um passo de cada vez. Isto vai ao sítio.
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0: Uma música de cada vez. E por cá temos para si a melhor música sempre a seguir com o Harry Styles. Bom dia, boa terça-feira. Esta é a sua Rádio Comercial. Venha daí, estamos juntos. Até às 7.
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3: Muito bom dia, em casa, no carro, em todo lado. Esta é a sua Rádio Comercial. Eu sou o Pedro Andrade e fico consigo, já sabe, até às 7 no nosso Sul. Como estava a dizer, ficamos juntos aqui no nosso Clube dos Madrugadores. A seguir, estou com a Zantrix. Boa terça-feira.
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0: super recordação da colombiana Shakira, Underneath Your Clothes, sendo que esta hora, o melhor mesmo, seria Underneath the Bedsheet, portanto, debaixo dos lençóis. Mas por falar em lençóis, já tirou os cobertores da cama? Eu espero que sim. É que os próximos dias, estou aqui a ver, vão ser muito, muito quentes. A previsão diz mesmo que os termómetros em alguns locais vão chegar aos 30 graus de máxima. E ainda bem, porque estamos a 19 de maio e isto mais parecia que estávamos em outubro, novembro. Estava difícil o calor a regressar. Ora, muito bem, são 6:12. Bom dia, boa viagem, boa terça-feira. A seguir da comercial, mais da melhor música. Sempre estão a chegar Tame Impala e Jenny.
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O limbo das madrugadas, em que o corpo já está no carro, mas a cabeça... Bom, a cabeça ainda não percebeu bem o que é que vai ser hoje. Que dia é hoje? Normal, é muito cedo, é dar tempo ao tempo. Ao som da melhor música sempre, que está aqui na sua rádio comercial, para já, com a Irina Barros. Cá está ela.

0: Cá estão os à toa, Luís Trigacheiro e Bubas Pingo na Rádio Comercial. São 6:30, bom dia, boa terça-feira. Daqui a pouco vamos ao trânsito, para já o essencial da informação com Ana Bernardino. Ana, bom dia.
1: Bom dia, a nova lei da nacionalidade entrou hoje em vigor e traz mudanças nos prazos para obter a cidadania portuguesa, Gonçalo Teles.
2: A partir de agora, cidadãos de países de língua oficial portuguesa e da União Europeia passam a ter de viver legalmente em Portugal pelo menos 7 anos para pedir a cidadania portuguesa. Para os restantes estrangeiros, o prazo sobe para 10 anos. Até aqui, o mínimo era de 5 anos para todos. Mudam também as regras para filhos de estrangeiros nascidos em Portugal. A nacionalidade passa a exigir que um dos pais resida legalmente no país há pelo menos 5 anos no momento do nascimento da criança. A nova lei põe também fim ao regime especial para descendentes de judeus sefarditas.
1: A lei entra hoje em vigor, mas sem retroativos, ou seja, os processos que já estavam em curso continuam a seguir as regras anteriores. A despesa do Serviço Nacional de Saúde com medicamentos subiu mais de 60% desde a pandemia em 2020. No contexto hospitalar, o Infarmed diz que o crescimento está associado em grande medida à disponibilização de terapêuticas inovadoras. É hoje anunciada a lista de 26 jogadores que vão representar Portugal no Mundial de Futebol. Na lista final anunciada esta manhã, há ainda algumas dúvidas, Paulo Rico.
3: Se na baliza as coisas parecem resolvidas com Diogo Costa, Rui Silva e José Sá, o mesmo não se pode dizer de outros setores. Na defesa, quem será? O quarto central convocado ou será que Martínez vai levar 5? Nas laterais parecem certos Diogo Dalot, João Cancelo e Nuno Mendes. Abre-se uma vaga que até poderá ser do polivalente Mateus Nunes. Para o meio-campo, Samu Costa ganhou pontos, mas ainda há João Palhinha. Ou até os dois, mas aí teria de abdicar de alguém da frente. No ataque, para fazer companhia a Ronaldo e Gonçalo Ramos, poderá haver um terceiro avançado mais fixo. Fala-se de Paulinho. As dúvidas estão ainda em Ricardo Horta, Gonçalo Guedes e Pote. É certo que destes nomes, um estará seguramente no Mundial, mas a opção até poderá passar por dois ou até mesmo os três nomes. Nesse caso, Martínez teria de abdicar de um ala ou levar menos um médio centro.
1: A lista final é anunciada esta tarde à 1 hora.
0: Obrigado, Ana, e até já. Agora vamos saber do trânsito na comercial, que é uma oferta Benecar e pneus Continental. Paulo Miranda, bom dia. Como é que está a começar esta terça-feira?
4: Olá, muito bom dia, Pedro. Para já, com dificuldades na passagem por Vila Franca de Xira, na Autoestrada do Norte, tem a ver com trabalhos que estão a decorrer. Estão, para já, obstruídas as vias esquerda e central. Só a direita está disponível e, naturalmente, forma-se fila na passagem por este local, na zona de Vila Franca, em direção a Lisboa. Não há, para já, quaisquer dificuldades depois na chegada a Sacavém, através da A1, a segunda circular, ainda com pouco trânsito, tal como o IC19. Ainda sem quaisquer dificuldades. Não há problemas também na A5, na Marginal. Para a ponte 25 de Abril, abrandamentos a partir da Baixa de Almada em direção ao tabuleiro da ponte 25 de Abril. Na cidade do Porto, o trânsito está também um pouco mais condicionado entre Bonjoia e o Estádio do Dragão, na sequência também de trabalhos que estão a decorrer. Há trânsito a circular sem quaisquer problemas na A1 em direção à ponte da Arrábida. Também na via de cintura interna, na ligação da Arrábida para o Freixo, não há problemas. Mais informações de trânsito pode sempre ligar para o 800-2020-10, é nacional e grátis.
0: Pois claro, é isso mesmo. Obrigado, Paulo. Até já. 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Pois o dia vai começar cinzento em alguns locais do país, mas o sol vai aparecer, sobretudo a partir do meio da manhã. Ainda assim, a previsão fala em aguaceiros e chuviscos com mais intensidade no Minho. Quanto às temperaturas, começam hoje a subir e, portanto, vamos às máximas para esta terça-feira, 19 de maio. Viana do Castelo e Guarda, 18. Porto, Viseu e Ponta Delgada, 19. Vila Real e Aveiro, 20. Bragança, Braga, Coimbra e Leiria, 21. Funchal, 22. Porto Alegre e Lisboa, 23. Santarém, Setúbal e Faro, 24. E Castelo Branco, Évora e Beja chegam hoje aos 26 graus de máxima. 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Agora, voltamos à melhor música sempre. Cá está Taylor Swift, é para ouvir em casa, no carro, em todo lado. Bom dia, boa viagem.

Rodrigo, está a Vitor Clash da Rádio Comercial. Muito bom dia. Estava aqui a ver um estudo que diz que quem usa o botão snooze do despertador mais de duas vezes seguidas tem maior probabilidades de se sentir cansado ao longo do dia. Portanto, cuidado, porque este de usar o botão snooze não é amor ao sono. Não, não. Isto é só masoquismo. Tenha atenção com o snooze. Mas, para sair de vez do modo snooze, agora no comercial com rádio bem alto, estou com os Swedish House Mafia. Boa terça-feira, 6h42.

0: São os Swedish House Mafia na Rádio Comercial. Estamos a 14 minutos para as 7 e Don't You Worry Child. Estão a chegar os nossos meninos da equipa das maquiagens da Comercial. Antes vamos ao resumo de ontem.
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2: Neste primeiro dia da semana, para muita gente, não se esqueça, no local de trabalho há um estudo que diz que as pessoas perdem muito tempo a falar de duas coisas. Uma, o que é que vão almoçar, é um tema.
3: E o que é que almoçaram ontem e anteontem, não?
2: E fofoca.
3: Claro.
2: Ok.
3: Eu acho que até podem, muitas vezes, começar pela segunda.
2: E podem até acumular.
3: Sim. E podem fazer isto tudo enquanto comem. Não é?
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5: Queremos 10 nomes que têm todos a mesma terminação. E a terminação é ELA.
6: Micaela.
5: Muito bem.
3: Rafaela.
2: Muito bem.
5: Olha, Vera, viu o Taskmaster? É este!
6: Micaela!
5: Ah, muito bem!
6: Não sei, não
7: tenho
6: nada.
7: Acabou de perder um inovador smartwatch que só dá mais notícias.
8: Levanta-te, preguiçoso. Já estás a comer demais, ou larve. Esse xixi tem uma cor estranha.
3: A larve.
5: Esse xixi tem uma cor estranha.
2: O relógio mais irritante do mundo.
3: Sim, mal educado.
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10: Desde 1957 que a população mundial não bebia tão pouco vinho. E digam-me, o mundo todo? Não. Portugal nunca bebeu tanto.
2: Lideramos sempre estes rankings. Portugal, é isso, não é?
10: Nunca aparecemos nos primeiros lugares dos rankings de desenvolvimento económico, mas estamos sempre lá no topo, nos de vinho. É assim o nosso país, não somos uma nação rica, somos uma nação barrica. Eu não percebo nada da produção de vinhos. Aliás, por exemplo, eu até há pouco tempo achava que os vinhos com bolinhas eram simplesmente vinhos normais, não é? Aos quais, no momento de servir, era adicionada uma água com gás. E que era daí que vinha a designação vinhos frisantes. Vinhos frisantes.
2: Certo.
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2: Satisfazendo a curiosidade de um ouvinte, que é o Hugo Oliveira, que veio aqui ao WhatsApp da rádio. Malta, afinal, quantas pessoas é que estão no estúdio? É que a cada segundo parecia que ouvia uma pessoa nova. Isso hoje mais parece a esplanada da Comercial do que as manhãs. Quantas pessoas estavam em...
3: Nove. Eu contei há pouco, éramos nove.
5: Pedro Ribeiro, Lourenço Becker, Vera Fernandes, Vasco Palmeirinho, Filipe Galrão, Renato Duarte, Manuel Cardoso, o André Penin e a Marina Pinto.
10: Parece a agradecer um globador.
9: Ontem foi assim.
2: Sim, senhor, estava muita gente no estúdio. Agora somos só dois.
11: Pois.
2: No outro dia fui, às vezes vou a escolas falar com estudantes, e uma das perguntas que aparece sempre é: como é que estão tão bem dispostos todas as manhãs?
11: Não sabemos.
2: Eu gostava de remeter essa resposta para aquilo que está a acontecer agora neste instante.
11: Sim. Está aqui uma energia contagiante em estúdio.
2: É que apetece mesmo.
11: Não é? Claro que sim.
2: Olha, Pedro, bom descanso. Até amanhã.
11: Cá estaremos.
2: Vamos
11: com confetis, de preferência.
2: Com confetis e com todo. Com a banda filarmónica e tudo. E pouca circunstância.
11: Até amanhã.
2: Vamos à música do meu tempo. Hoje, na verdade, é muito fácil fazer por causa de uma efeméride que me remete para uma das minhas bandas preferidas de sempre, eu diria, que tem uma efeméride muito, muito particular na sua carreira, porque faz hoje anos, faz 46 anos, é muito, não é? Vamos recuar um bocado. Mas vale a pena porque faz 46 anos que tiveram o seu primeiro número 1. Em termos de álbuns vendidos nos Estados Unidos, de onde eles são. Foi a primeira vez que chegaram ao topo de vendas, faz hoje 46 anos, com um disco absolutamente extraordinário, e que quem é da minha geração teve que tropeçar neste disco, fosse como fosse. Não havia hipótese de não ouvir isto na rádio e de não ser de alguma maneira tocado pelo som deste disco. Este disco chamava-se Breakfast in America. É dos lendários Supertramp. Hoje, na música do meu tempo, vamos experimentar acordar assim.

Ora, vamos a contas deste disco. O Breakfast in America deu 4 singles. Este foi o terceiro, Goodbye Stranger. O último dos 4 singles tirados deste disco foi uma canção chamada Take the Long Way Home. Estou a acelerar porque os 2 primeiros singles temos que passar por inteiro. Não há volta a dar. É para o Supertramp. Tão bom. Às vezes é bom take the long way home, não é? Para pensar na vida.

estas harmonias, este falsete, não há nada igual. Senhoras e senhores, The Logical Song. O primeiro single do álbum Breakfast in America, que faz hoje 46 anos, chegou pela primeira vez a número 1 nos Estados Unidos.

quando inventei esta rubrica. Foi para manhãs como esta. Supertramp. O aniversário da chegada número 1 deste disco Breakfast in America. Foi só um pretexto. Porque Supertramp, meu Deus. Tão bom. Já ouvimos 3 dos singles deste disco. Falta o 4º single, que na verdade em termos de ordem de saída foi o 2º, porque o 1º foi este Logical Song. E depois o 2º single foi a música que dá título ao álbum. Senhoras e senhores, estamos todos em Portugal, mas vamos tomar um Breakfast in America durante 3 minutos.

0: E assim chegamos perto das 7 da manhã. Esta é a Rádio Número 1 de Portugal. E estas são as primeiras notícias das manhãs de hoje com a Ana Bernardino. Ana, bom dia.
1: Bom dia. Luís Montenegro avisa que vai forçar os partidos a revelarem-se na hora de votar reformas. Ontem à noite, na apresentação da moção estratégica à liderança do PSD, o presidente do partido criticou quem diz que quer reformas, mas que nunca as coloca em prática. Luís Montenegro diz que esses tempos acabaram. A nova lei da nacionalidade entrou hoje em vigor, traz mudanças nos prazos para obter a cidadania portuguesa. Gonçalo Teles.
2: A partir de agora, cidadãos de países de língua oficial portuguesa e da União Europeia passam a ter de viver legalmente em Portugal pelo menos 7 anos para pedir a cidadania portuguesa. Para os restantes estrangeiros, o prazo sobe para 10 anos. Até aqui, o mínimo era de 5 anos para todos. Mudam também as regras para filhos de estrangeiros nascidos em Portugal. A nacionalidade passa a exigir que um dos pais resida legalmente no país há pelo menos 5 anos no momento do nascimento da criança. A nova lei põe também fim ao regime especial para descendentes de judeus sefarditas.
1: A lei entrou hoje em vigor, mas sem retroativos, ou seja, os processos que já estavam em curso continuam a seguir-se as regras anteriores. O ministro dos Negócios Estrangeiros já convocou o embaixador israelita em protesto contra a detenção de 2 médicos portugueses. Seguiam numa flotilha com destino a Gaza. Os navios terão sido interceptados em águas internacionais a 460 quilómetros do Chipre. Paulo Rangel defende que se trata de uma violação do direito internacional e que todas as medidas estão a ser tomadas. A despesa com o subsídio por doença ultrapassou os 1.000 milhões de euros no ano passado, segundo a informação da Conta Geral do Estado, entregue na Assembleia da República, aí que o Correio da Manhã teve acesso. O valor pago duplicou nos últimos 7 anos.
0: Rádio Comercial, bom dia, 7:02, vamos para o trânsito. 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Paulo Miranda, bom dia.
3: Olá, bom dia, Pedro.
0: Como estão as coisas?
3: Na cidade de Lisboa, já com um trânsito mais acumulado no IC19, a partir do Cacém até à reta dos comandos da Amadora, sem dificuldades à autoestrada de Cascais e a Marginal. Na A2, já há paragens a partir do Feijó, acesso ao Nó de Almada com sinais amarelos. Quanto à autoestrada do Norte, na zona de Vila Franca de Xira, na sequência dos trabalhos que têm estado a decorrer no sentido Porto-Lisboa, o trânsito ainda está acumulado, há corte de via central e também de via esquerda, só a direita disponível. Quanto à cidade do Porto, o trânsito está mais acumulado na via de cintura interna entre Bessa Leite e a zona da Boa Vista, também bastante trânsito na A44 para entrar na A1 em direção à Ponta Rábida, no entanto na A1 ainda não existem filas. Quanto à A28, via Norte e A3 ainda com sinais verdes.
0: O trânsito a esta hora com o Paulo Miranda. Obrigado, Paulo, até já.
3: Até já.
0: 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Quanto ao tempo.
4: Bom dia, bom dia. O verão está a chegar, caminhamos para lá, mas ainda não é hoje. Caminhamos para máximas a tocar nos 30, até ultrapassar, mas ainda não é hoje. Amanhã Lisboa vai contar com 31 de máxima, Beja 33, Évora 32. Hoje as máximas, e já lá vamos, são um bocadinho mais baixas e temos muitas nuvens durante a manhã no norte e centro do país. Também chuviscos e eu apanhei-os em alguns pontos do país, em especial no litoral norte, e lá está pequena subida da temperatura. Vamos ouvir as máximas?
0: Vamos embora. Começamos hoje a lista com 18 graus esperados em Viana do Castelo e na Guarda. Porto, Viseu e Ponta Delgada 19, Vila Real e Aveiro 20. Vamos ter em Bragança, Braga, Coimbra e Leiria 21 graus. No Funchal 22. Porto Alegre e Lisboa esperam 23 hoje. Santarém, Setúbal e Faro 24. Castelo Branco, Évora e Beja 26.
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11: Havia um pacote de três coisas. E havia uma dessas três coisas que, pá, que eu não me lembro de usar.
12: Que era o quê?
11: Vinha a régua.
12: Sim.
11: O esquadro. E o transferidor.
12: Transferidor, exato.
11: O transferidor.
12: Era para quê? Ah, não, não. Atenção. Catarina, engenheira.
13: Claro.
12: Já quer dizer, malta, os ângulos muito usado. Falo de engenheira deste lado.
11: Está bem, mas a engenheira muito bem. Agora aqui o humanidade não causou isso.
12: Por alguma razão, nós não somos engenheiros.

0: Drop Dead. Olivia Rodrigo na Rádio Comercial. 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O nome do dia é por pouco que não é um imposto. O nome do dia é Ivo.
1: Quase, faltou ali um bocadinho.
0: Não sei se isto é a equipa de produção a meter-se connosco, mas diz que é dia das pessoas que dizem que cantam bem. Porém, vai saber e não.
1: A Mariana diz que canta bem baixinho. É. Mas eu acho que se cantares
0: mas o André diz
1: baixinho...
0: Mas baixinho ao ponto de não se ouvir nada.
2: Em mute!
0: Em mute.
1: Não, verdade seja dita, toda a gente canta uma canção de embalar.
0: Não, não é toda a gente, não é todas as meninas. Mas é que há quem faça isso e parece uma sirene de uma fábrica.
1: Não.
0: Há pessoas que desafinam até.
1: Mesmo baixinho?
0: Sim. Há pessoas que não nasceram para isso, nasceram para outra coisa. Não, é o nosso caso.
1: Não. Cantamos. Há quanto tempo não cantas, Pedro?
0: O mundo tem estado melhor. O Sam Smith faz anos hoje, ele canta, isso não há dúvida nenhuma.
1: Sim.
0: Faz 34.
1: Só?
0: Oh, meu amigo, tens muito que andar ainda.
1: Mas é uma ideia.

0: Comercial, bom dia, 7:15.
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2: Eu também me chamo Bárbara. Eu também ligo o ar-condicionado para o frio, porque é muito mais confortável dormir coberta e aconchegada do que dormir sem roupa por cima, sem roupa por cima. Mas muito mais confortável. Acho que é uma coisa de bárbaras.
3: Ai meu Deus, são tão amigas.
4: Mas são só amiga, amiga.
3: Amiga.
4: Também ligo o ar-condicionado.
3: Meu Deus, também ligo.

0: Uma benção pela manhã, faz sempre bem. São 7h23,
1: bom dia. O calor está a caminho.
0: Diz que sim, não é?
1: Não se deixe levar.
0: Tu cada vez diz isso, aparece aqui pessoal no WhatsApp com fotografias de uma manhã muito cinzenta, mas não é agora.
1: Não é hoje, não é hoje. Malta, amanhã é que é. Caminhamos para lá. Mas hoje eu também apanhei aquele chuvisco matinal, mas pronto, é aguentar hoje para aproveitar amanhã.
0: Grande desilusão hoje quando saí de casa e pensei, espera, choveu outra vez.
1: Pois.
0: Bom.
1: Está a chuviscar.
0: Não é para já.
1: Mas amanhã as máximas, por exemplo, Lisboa 31, Beja 33.
0: Fim de semana vai dar para a praia.
1: Está bom.
0: Fim de semana vai dar para as Nada e para a praia.
1: E para. Oh, já caracóis!
0: Vai estar tanto calor que a pessoa vai andar à procura da Shadow of the Day. Estou-te a dizer?
1: Eu acredito.

0: nunca falha, Shadow of the Day dos Linkin Park na Rádio Comercial, antes do trânsito, oferta pneus Continental e Benacar.
1: O Pedro estava a cantar.
0: Estava aqui a dar tudo.
1: Sim, eu há pouco perguntei, está há quanto tempo não cantas? Agora já cantaste.
0: Mas estava a cantar baixinho.
1: Vês, toda a gente canta bem baixinho.
0: Para não perturbar, para não perturbar. Paulo, bom dia, já para o trânsito?
2: Olá, bom dia Pedro, já para o trânsito, agora na A33, na zona de Lisboa, atenção, há um acidente antes do nó de Montijo, na ligação do Moite, da Moita para a ponte Vasco da Gama, e naturalmente cerca de 3 km de fila agora, a viatura está a ocupar a via mais à esquerda. Há também filas na A2 a partir da Baixa de Corroios, no IC19, trânsito agora um pouco mais condicionado na entrada de Rio do Moro para o IC19 em direção a Lisboa, temos a informação de que há acidente em plena via do IC19, na zona do Cacém começam as paragens em direção à reta dos comandos da Amadora, abrandamentos em Pinamanique, na A5 há agora também informação de acidente ao quilómetro 8, na ligação de Cascais para Lisboa, entre o nó da Crele e o Estádio Nacional, e naturalmente já há fila a partir da Ribeira da Laje. A segunda circular tem filas nos dois sentidos para o Campo Grande e na zona de Sacavém em direção à Encarnação. Na cidade do Porto, demora na A1 a partir de Santo Ovídio para a Ponta Rábida e na VCI a partir de Monjoia até ao nó da A3.
0: Ninguém se magoou, espera.
2: Pois não sei,
1: eu
2: só
1: ouvi. Não, eu ouvi um tambor de...
0: É melhor ver o que é que se passou.
2: Já vão ver se precisa de ajuda.
0: Mas não há ninguém a gritar, portanto, em princípio...
2: À partida está tudo bem.
1: Okay. Também há quem sofre em silêncio.
0: Que isto foi um...
2: Meu Deus. Esse é um barulho, um fadinho.
0: Um barulho que também foi. Bom, o trânsito comercial...
1: Um tambor.
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1: Sim, isto parece estar assim muito cinzentão, mas vai melhorar amanhã. Nós prometemos, ok? Hoje, terça-feira, temos muitas nuvens durante a manhã no norte e centro, também chuviscos em algumas zonas do país. Se calhar saiu de casa e percebeu que o vidro do carro ficou assim com umas pintinhas de água assim muito pequeninas, e pequena subida da temperatura. Mas caminhamos para máximas a tocar nos 30. Amanhã, como eu já disse, vamos ter, por exemplo, Lisboa com 31, Beja 33, Évora 32. E hoje
0: estamos um bocadinho longe desses valores, mesmo assim melhor do que ontem e anteontem. Viana do Castelo e Guarda 18 graus, Porto, Viseu e Ponta Delgada 19, Vila Real e Aveiro 20, Bragança, Braga, Coimbra e Leiria 21, Funchal 22, Porto Alegre e Lisboa 23, Santarém, Setúbal e Faro 24, Castelo Branco, Évora e Beja 26 de temperatura máxima. 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
1: E agora a credibilidade.
0: A credibilidade, haja alguém que a tenha. Ana, bom dia.
3: Olá, bom dia. O governo reduz a meta de atribuir médico de família a mais utentes. Em março deste ano havia 1.600.000 residentes sem médico de família. O governo previa inicialmente dar cobertura a mais 360.000 utentes em 2025. Agora, segundo o Jornal Público, o objetivo foi reduzido para 60.000 pessoas até 2029. A sobrevivência ao cancro em Portugal atingiu os 66% aos 5 anos para doentes diagnosticados em 2019. Na prática, cerca de 2 em cada 3 doentes sobreviveram 5 anos após o diagnóstico.
0: 7:31. 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
22: 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Manhãs
23: da Comercial. Mas pode ser que alguém pegue num negócio lá em Odivelas, na Faruk, e que haja...
24: Olha nós, bora lá, fazer uma vaquinha.
25: Façam-nos a receita que nós tratamos.
23: Deixamos isto, deixamos isto.
24: E fazemos croissants em Odivelas.
23: E dedicamos a fazer croissant misto com creme.
24: Prensado.
23: Bem prensado.
24: Exatamente.
23: Por acaso é bem prensado.
25: Eu prenso.
23: E portanto teríamos Faruk.
25: One more
23: time. One more time.
24: Olha, isso é um grande nome. Prenso logo existe.
23: Prenso logo
25: existe. Já temos nome para o negócio. Queremos a receita dos
23: Faruk
25: croissants.
23: Faruk 3.
25: Maltinha, vou buscar um barril de café. Alguém quer?
23: Eu
25: alguém
23: depois disto era mais um croissant. Mas não quero, mas vou resistir. Mas depois disto, não estava previsto, mas vai ter que ser.
25: One more. Bora.
23: Siga.
25: Eu não sei se reparaste, eu disse alguém a serviço, em vez de dizer alguém a serviço. Vou ali ao barril, já vem.
23: Um barril de café para esta menina. 24 minutos para as 8, vamos acordar.

0: Nunca falha, 20 minutos para as 8 da manhã. 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
0: Não sabemos o que é que está a fazer, mas agora prepare-se, porque os próximos 3 minutos vão ser de karaoke, onde quer que esteja.
1: Estamos loucos, Pedro.
0: Dê tudo. Há muito tempo que não ouvíamos esta. Camões não.

0: Esteve muito bem, nós estávamos a ouvir aqui, esteve impecável. Daqui a pouco o Eu É Que Sei.
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8: Há bocado a Vera estava a dizer que precisava de um balde de café.
9: Não, um barril.
8: Um barril, não é um balde, tens
9: e
8: razão.
9: E nem de
8: um
9: propósito.
8: Barril.
10: Eu ofereço-te um balde de café, queres?
9: Não, quero um barril.
10: Uma pipa.
8: Não, porque a pergunta do Eu Que Sei é para que é que serve o café?
10: Ah, boa pergunta.
9: É para olear a vida.
8: E a Tecas foi... Atenção. Tecas foi à Queen Elizabeth School.
10: Ah, foi onde eu andei.
8: Fundação Denise Lester.
10: Opa, a minha escola até à primária.
9: A sério?
10: There are boys. Isto era o hino. 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

0: que é que serve o café?
1: É para beber.
2: É para os adultos beberem.
3: É só para os adultos beberem.
4: Para ter mais energia.
0: E quem é que bebe café?
5: A minha.
6: Os adultos.
7: Sim, é só ao pequeno almoço.
0: Ah, só se pode beber café ao pequeno almoço?
8: Mas também quando estamos com sede e não queremos água.
0: Então, e só os adultos é que podem beber café ou as crianças também?
9: Podemos beber café de crianças.
0: Como é que é o café de criança?
9: É um que tem uma caixa retangular que tem café, só que de criança. Aquele café é chocolate quente.
0: Ah, isso é que é de criança, não é?
10: O meu pai faz sempre na máquina de café. Depois fura a cápsula e depois deita café.
0: Quantos cafés é que acham que os adultos bebem por dia?
10: Ó, tipo 15.
11: Não, eu acho que é 3.
12: 3 por causa que é ao almoço, ao pequeno almoço, ao lanche e ao pequeno almoço.
13: Podemos comer 1, que é de manhã.
0: Ok.
13: 2, que é ao almoço. 3, que é ao lanche. E ao jantar, se não gostamos da comida.
0: Ai,
13: mas
0: é?
13: Devemos comer.
0: Quando nós não gostamos da comida ao jantar, bebemos café? É?
13: Eu é que descobri isso, mas.
14: 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Todas as tardes e
15: atenção,
14: depois com repetição de manhã.
15: Estes miúdos todos são do meu tempo. Ainda lá estão.
14: Ah, algo correu terrivelmente mal.
15: Opa, atenção, a escola é complicada.
14: Só passam os melhores.
16: Tiveste muita sorte ontem, apanhei um susto. E ainda desta para melhor.
15: Então.
16: Agora tenho o hábito de cozer maçã e pera, trituro e aquilo fica tipo um sumo. E eu adicionei canela a seguir ao pádel. Mas como não tinha colher, mexi com o dedo. Olha, quando estou a beber, não sei para onde é que a canela foi, começa a tossir. Olha, um senhor que estava a passar por mim parou, ficou ali a ver se eu morri ou não.
15: Sim.
16: E depois cheguei o caminho dele e eu ali. Podia ter corrido mal, malta. Cuidado. Nós estamos aqui a brincar, mas.
14: Não, nós estamos a falar muito a sério.
16: Assim?
15: Era canela em pó?
16: Era.
14: Antes isso.
17: Eu. Não sei.
15: Malandro.

0: acordar.
1: Vera, chegou a hora de acordar, Vera. Vera, acordar.
2: Abana-me.
1: Barril de café na testa da Vera.
2: Temos que ir lá.
3: E quando os ouvintes são piores que nós?
4: Bom dia, manhãs da comercial. Já dizia o meu avô, a menina tem cá canela. Até lá, Vera. Um abraço, bom dia a todos.
3: Vamos lá. Vamos lá.
1: Atenção, se é daquelas piadas primitivas, é sim, sim.
2: Se resulta,
1: resulta.
3: É porque a idade mental deste programa.
2: Bota like.
3: Like. Seguimos. Damião Davi na Rádio Comercial agora, depois das 8 às 10 a 0. E há boas novidades em relação ao homem que mordeu o cão. Fique para ouvir. Manhãs da Comercial,
2: Buenos
3: bom dia.
1: Cá estamos, bom dia, bom café.

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0: A Rádio Número 1 de Portugal apresenta agora o Essencial da Informação com a Ana Bernardino. Ana, bom dia.
2: Bom dia. Os gastos do Serviço Nacional de Saúde batem recordes. Os portugueses gastaram quase 1.000 milhões de euros em medicamentos no ano passado. Valor que os hospitais gastam em medicamentos aumentou 11% em 2025. A com participação de medicamentos também subiu 12%. E o Governo reduz a meta de atribuir médico de família a mais utentes. Em março deste ano havia 1 milhão e 600 mil residentes sem médico de família. O Governo previa inicialmente dar cobertura a mais 360 mil utentes em 2025. Agora, segundo o Jornal Público, o objetivo foi reduzido para 60 mil pessoas até 2029 e com a ajuda dos privados. Vladimir Putin pode arrepender-se da invasão da Ucrânia. A frase é atribuída ao presidente chinês Xi Jinping. A notícia é avançada pelo Financial Times, que cita fontes norte-americanas, e a frase terá surgido numa conversa entre Donald Trump e o presidente chinês, e é divulgada precisamente no dia em que Vladimir Putin começa uma visita oficial de 2 dias à China. Contagem decrescente para ficarmos a saber quem vai ao Mundial de Futebol. O selecionador nacional divulga as escolhas à 1 da tarde. Na lista final, anunciada daqui a algumas horas, há algumas dúvidas ainda, Paulo Rico.
3: Se na baliza as coisas parecem resolvidas com Diogo Costa, Rui Silva e José Sá, o mesmo não se pode dizer de outros setores. Na defesa, quem será? O quarto central convocado ou será que Martínez vai levar 5? Nas laterais parecem certos Diogo Dalot, João Cancelo e Nuno Mendes. Abre-se uma vaga que até poderá ser do polivalente Mateus Nunes. Para o meio campo, Samu Costa ganhou pontos, mas ainda há João Palhinha. Ou até os dois, mas aí teria de abdicar de alguém da frente. No ataque, para fazer companhia a Ronaldo e Gonçalo Ramos, poderá haver um terceiro avançado mais fixo. Fala-se de Paulinho. As dúvidas estão ainda em Ricardo Horta, Gonçalo Guedes e Pote. É certo que destes nomes um estará seguramente no Mundial, mas a opção até poderá passar por 2 ou até mesmo os 3 nomes. Nesse caso, Martínez teria de abdicar de um ala ou levar menos um médio centro.
2: Vamos desfazer estas dúvidas à 1 da tarde.
4: O problema é só se podem levar 26. Deviam-se levar 45.
0: Eu acho que mesmo assim, se fosse 45, ainda dava discussão na mesma. Bom, é à 1 da tarde, não é?
5: À 1, sim.
0: Esperemos pela divulgação à 1 da tarde.
4: No Brasil ainda se festeja o Neymar, não é?
0: Epá, foi incrível a reação à convocatória do Neymar ontem. Foi uma festa no Brasil.
4: Já agora, para quem não está dentro do futebol, o Neymar é, nos últimos anos, a grande estrela, só que já está veterano. E há muito tempo que não ia à seleção, porque o Ancelotti dizia, pá, não vou chamar o Neymar, já deu o que tinha a dar.
0: E de repente...
4: Só que desta vez agora chamou para o Mundial.
0: Sim, sim. E foi uma alegria enorme no Brasil. Há umas imagens da Academia dos Santos, os miúdos, sim, a ver a convocatória. Quando saiu o nome do Neymar, os miúdos agarraram-se uns aos outros, uma festa enorme. Vamos ver como é que corre para os cretos.
4: Olha, deixa-me só dar um abraço a uma família com quem estive no Brasil. Eu estive recentemente e depois fui ao Rio de Janeiro. E essa família esteve comigo na Praia do Forte e depois, por coincidência, também foi ao Rio de Janeiro. E porquê é que eles iam ao Rio? Ver um jogo do Flamengo contra o Santos.
0: Ah, sim.
4: E foram porque os miúdos adoram o Neymar. Problema, foram ao jogo e o Neymar não jogou. Acho que o miúdo ficou de rastro, chorou o jogo todo. Portanto, agora esse miúdo tem a alegria de ver o Neymar no Mundial.
0: Neymar está na Copa.
5: Show de bola.
0: Vamos saber como está o trânsito às 8:03 da manhã, numa oferta Nissan Fan Day. Como estão as coisas, Paulo?
6: Olha, ainda antes de avançar para o trânsito, à conta do Neymar, perdi 40 euros porque a minha filha apostou comigo.
0: Foi 40 euros?
6: É verdade. A aposta tinha sido feita, eu dizia que o Neymar não ia à seleção.
5: E tu nem pensar,
6: e ela garantia que ia e ganhou. Olha, já fui. Não há hipótese.
0: Mas tens que ir à letra A do telefone dela, é capaz de lá estar Ancelotti.
6: Exatamente.
0: Olhar connections.
6: Em relação ao trânsito, a situação está complicada no Porto, com paragens a partir da zona de Santo Ovídio em direção à Ponta Rábida. Há também trânsito lento na A20 a partir de Oliveira do Douro para Ponto Freixo e via de cintura interna até à zona da Perlada. Há A3, Via Norte e A28 também com sinais amarelos. Na zona de Lisboa, mantém-se do acidente na A33 no quilómetro 33, na zona do Montijo. Há paragens a partir da Moita. Há fila também desde Corroios para A25 de Abril. Demora na Alto Estrada de Cascais, no IC19, segunda circular e no eixo norte-sul, a partir da Ameixoeira.
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5: Olá, bom dia. Temos boas e más notícias. As boas é que vai ter uma quarta-feira espetacular, mas a terça-feira é mais ou menos. Esta terça-feira é mais ou menos. Temos muitas nuvens durante a manhã no norte e centro do país. Também chuviscos eu apanhei de manhã em alguns pontos, em especial no litoral norte, e pequena subida da temperatura. As temperaturas vão continuar a subir. Vamos lá à lista.
4: Ontem destacávamos como temperatura mais alta, 24, acho eu. Hoje vamos até aos 26. Évora, Beja e Castelo Branco, 26. Setúbal, Santarém e Faro, 24 de máxima. Lisboa, 23. Porto Alegre também. Funchal, 22. Bragança, Braga, Coimbra e Leiria, nos 21. Vila Real e também Aveiro, 20 de máxima. Viseu, Porto e Ponta Delgada, nos 19. Viana do Castelo e Guarda, 18.
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6: Olá, bom dia. Era inevitável que fizesse esse comentário, porque é importante que vocês passem a mensagem correta. Uhum. Não existe espanhol. A língua que se fala em Espanha é o castelhano.
7: E agora?
8: Agora como é que
7: ele tem razão.
8: Agora como é que saímos?
7: Vamos começar por aí. Ele tem razão, mas... Pá, no dia a dia dizemos espanhol.
8: Nunca mais na vida vamos dizer que alguém fala espanhol e que tu não sabes falar espanhol. Sabe porquê? Porque o espanhol não existe.

0: Pablo Alborán na Rádio Comercial, 8 e 12. Vamos para o 10 a 0, uma oferta ao modo já eco.
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0: A Sandra queria porque queria jogar. Aí está ela. Sandra, bom dia.
2: Olá, Sandra.
3: Bom dia.
4: Bom dia,
2: bem-vinda,
4: Sandra.
2: Como está?
3: Estamos bem, nós não estamos a acreditar que estamos a jogar.
2: Mas é acredite, verdade. Acredite, chegou o seu dia.
0: O quê? Não percebi.
3: Estamos todos assim um bocadinho alterados, que não estamos a acreditar.
4: E são muitos.
0: Apresente-nos a família.
3: É o Bruno, que é terapeuta ocupacional.
0: Olá, Bruno.
4: Olá, Bruno.
5: Olá, bom dia.
3: Depois temos o Henrique, de 8 anos.
2: Olá, Henrique.
4: Olá, Henrique.
6: Olá.
3: E temos a Inês, de 10 anos.
2: Olá, Inês.
6: Olá.
4: Olá.
0: Pronto. Está apresentada a família. Vocês estão onde a jogar?
3: Nós neste momento estamos parados em Sobrado, mas somos do Porto. Somos Voloco.
0: Muito bem. Como é que está o tempo aí?
3: Neste momento está um bocadinho chuvoso.
4: Pois. É. Mas amanhã melhora.
0: E o trajeto para o trabalho vá longo?
3: Cerca de 20 minutos.
0: Ah, 20 minutos. Ah, temos 20 minutos então para jogar.
2: Ótimo, ótimo.
0: Deixa cá ver a lista.
4: Temos mais um outdoor para fazer.
0: Sim. Vá longo. É? Sim. Então vamos lá. Ah, espera aí. 10 objetos que costumam ser proibidos nos concertos.
2: Ah, portanto, coisas que não vale a pena levar, não é?
4: Ficam à entrada se levar.
0: Coisas que ficam à entrada, sim.
4: Não é?
0: Antes de jogarmos, prognósticos, Vera e Vasco, acham que esta família vai ganhar isto?
2: Depende da ajuda que nós conseguirmos dar.
4: Há aqui o mais difícil, ajuda. Mas eu acho que...
2: Atenção, se ganharem, eu lanço logo o fogo de artifício. Ah, se sim. Ganharem, logo o fogo de artifício.
3: E com muita ajuda, muita ajuda.
0: Pronto.
4: É um talvez.
2: É.
3: Mesmo a tentar.
0: Então vamos lá.
2: Está um dia bonito. Não é preciso chapéus de chuva. Pois. O sol está aí, portanto vamos acreditar.
4: Costumam ir a concertos?
3: Agora já não.
2: Bolas.
0: Não vão porque apresentam-se sempre com estas coisas todas.
4: Pois.
0: E depois não deixam entrar.
4: Sim.
3: Logo recebidos à entrada.
0: Então vamos lá. 10 objetos que costumam ser proibidos nos concertos. Joga esta família e joga toda a gente que está a ouvir as manhãs da comercial.
4: Pensem em tudo. Tudo.
0: Vou pôr a contagem de um minuto.
4: Vamos lá.
0: Está a contar. Bora.
6: Facas.
0: O quê?
6: Facas.
4: Facas. Boa.
0: Muito bem.
4: Começamos bem. Mais.
6: Tesouras.
2: Já chega de coisas que cortam.
6: Pistola?
0: Já pistola.
2: O que é que esta vida
4: não está na lista?
0: Não, admira que eles não vão a concertos. Eu estou envolvendo com facas e com pistolas.
4: Mais.
5: Bombas.
4: Bombas.
0: É pá,
4: também
0: bombas, pistolas, facas.
4: Minas.
0: Mísseis. Digam mísseis.
2: Olha, eu tenho uma granada, não deixar ir ao panda.
4: Ai meu Deus, eles precisam de mais tempo.
0: Espera, vamos começar a contagem de novo.
4: Pronto, o pior já passou.
2: Não está para contar.
4: É assim.
2: Com toda...
0: É a artilharia pesada.
2: Ai. É, pá, vamos a tanques, pá.
4: A maior parte destes objetos temos em casa. Portanto, calma. Pronto, calma. Por
0: então,
4: isso.
0: Vamos começar de novo, Sandra, está bem?
3: Ok.
0: Então vamos lá.
2: Mas faca já está.
0: Faca
4: também
0: já
4: temos em casa.
2: Mas vamos esquecer as armas.
0: Sim, mísseis, bombas.
4: Não. Isso não.
0: Esquecer essa parte.
2: Não.
0: 10 objetos que costumam ser proibidos em concerto. Na verdade são 9 que já disseram facas. Boa, dá a contar. Bora.
4: Vamos lá.
3: Aí não faço nada.
4: Okay. Chuva.
3: Guarda-chuva.
0: Isso.
2: Não se joga futebol sem o quê?
6: Bola.
2: Sim.
4: Onde é que se senta?
3: Nas cadeiras.
0: Não leva uma de casa, que não deixa entrar.
2: Aqueles planos das câmaras daquelas máquinas que estão no céu que fazem.
0: Drones. Não se pode usar drones para concertos.
4: E se for de mota, não pode entrar com.
0: Ora, aí está. Viram? Mais.
4: Apanha um avião, chega a um sítio e vai a um concerto. Tem que deixar o coisa no hotel.
2: O coisa?
4: A coisa. Aqui.
2: Já vamos a essa. É fim de ano! É, olha para o céu! Festa! O que é que há no céu? Fim de ano.
6: Confetes.
2: Fogo de artifício,
0: muito bem, pode ser, siga. Pirotecnia, não se pode levar para concerto.
4: Muito bem.
0: Já só faltam o quê? 3?
2: Sim.
0: Ok, vai tirar fotografias com o telemóvel, mas não pode levar um objeto.
2: O pau!
4: Sim, há muita gente que diz que é o pau.
0: Era o selfie stick, não para o voucher.
2: Faltou isso, faltou a mala de viagem, que tu bem
4: que
2: disseste
4: tem
2: no hotel.
4: De deixar no hotel quando eu disse o aerotroller.
2: E tampas de garrafa também, só podem estar as garrafinhas de plástico, as tampas ficam cá fora.
0: Mas eu. Mas, Sandra, eu achei mal. Vou já dizer ao André e à Mariana que vamos fazer outra vez esta lista, mas com mísseis, bombas.
2: Mas. Vamos já combinar. O que é que fazem na próxima terça? Vocês jogam 10 a 0 na próxima terça.
0: Combinadíssimo. Eu gostava que alguém se apresentasse num concerto com um míssil debaixo do braço. Bom,
2: revoltado, a pedir o livro de reclamações.
0: Trai aqui o meu terrar, que não sai de casa sem ele. É pá, que maravilha.
4: Se o míssil não entra também, não.
2: O que está aí debaixo do casaco? Então é a minha calage.
0: Mas eu adorei o Bruno dizer com toda a convicção: bombas. Ai, ai, tão bom. Família, o que é que vocês perderam? Querem ver?
6: Pois, tem que ser.
1: Acabou de perder um ambientador para o carro com aroma a pescada cozida com brócolos. Ei.
4: Também
1: ótimo
4: é uma bomba.
2: Provoca bom ambiente no carro.
0: O que é isso?
2: Diz.
6: Ainda bem que não ganhamos.
4: Exatamente. A vida é bela.
0: Epa, vocês não ganharam, mas nós ganhamos muito com isto.
2: Obrigado.
0: Rimos muito. Isto é uma super família. Bombas, mísseis. Eu acho que devíamos pôr no Christmas in the Night. No Porto in the Night devíamos pôr nos bilhetes. Atenção. Não é permitido apresentar-se, por vezes acontece, com bombas e mísseis e facas e pistolas.
4: Mas podíamos incluir isso no espetáculo.
0: Ai, ai, que maravilha. Vamos lá ver, quem trouxe a bomba hoje? Bomba. Ora bom, família, muito obrigado, foi um prazer jogar convosco.
2: Tchau,
0: tenham um
2: Sandra,
0: bom dia.
2: Tchau, Bruno. Beijinho, tchau, miúdos.
6: Tchau.
2: Foi muito bom dia. Tchau, tchau.
0: Adeus.
4: Adeus, adeus.
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4: Vá lá, tínhamos facas.
0: É pá, a convicção. Bombas!
2: Mas, verdade seja dita, estava agora aqui a puxar a cassete atrás. Eles disseram facas que nós tínhamos. Sim. Depois disseram tesouras. Sim. E eu disse: já esqueçam coisas que cortam. E eles foram para coisas que
0: foram para coisas que explodem e que. Bom, entretanto, vimos hoje um artigo que diz assim: coisas para partilhar com os amigos. 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
0: Nossa traça, são 8h20.
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8: Atenção aqui, daqui a pouco, excelentes novidades do Homem que Mordeu o Cão. Para já vamos ao cantante da Kika, uma oferta.

Bom dia, comercial. Arrisco-me a dizer que hoje, a música de hoje, pelo menos uma vez por dia, foi das minhas músicas mais ouvidas do ano 2025. É o Festa Bem Louca da Piquica, que é das artistas portuguesas que eu mais ouço.

0: escolha da Kika.
1: Muito gira.
0: É muita gira esta música.
1: Sim, sim.
0: No cantante da Kika, uma oferta Cupra, Atitude em Movimento. 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Entretanto, não vamos para as notícias sem uma nota. Hoje é dia do médico de família.
2: Bom dia, Rádio Comercial. Hoje é o dia mundial do médico de família. Queria lembrar o importante papel que os médicos de família têm no sistema de saúde. São a base e a porta de entrada no sistema de saúde e podem resolver até 90% das necessidades e problemas de saúde da população, mas são uma classe de médicos subvalorizadas, pelo que hoje é o dia para nos lembrarmos e valorizarmos estes profissionais. Tiago Villanueva, Presidente da União Europeia de Médicos de Família.
0: Muito obrigado e é justo.
3: Sim, senhor, nosso ouvinte.
0: Uhum. Nosso ouvinte.
3: Temos o Presidente da União Europeia dos Médicos de Família.
1: Sim, muito obrigada pela mensagem.
0: Muito obrigado e é justo dar o devido destaque aos médicos de família. Não sei o que é que se passa, mas há aqui ouvintes a perguntar se hoje não cortamos relva.
1: Já lá vamos.
3: Calma.
1: No fundo é o Vasco que corta.
3: Calma, tem que ir ao carro buscar.
0: Já lá vamos.
1: Nós só apoiamos.
0: Já lá vamos a esse momento.
1: Anda doido.
3: A máquina é melhor que o carro.
0: Para já, vamos saber como está o trânsito. Não está grande coisa, devo dizer. 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Paulo, avança.
4: E vamos começar por Esposende. Temos a informação de que está a chover com bastante intensidade nesta zona do país. Temos a indicação agora de um acidente, um despiste ao quilómetro 46 e por isso o trânsito está aí um pouco mais condicionado na ligação de Viana para o Porto. Há também fila na A28, mas já na aproximação ao Porto, na zona do nó do aeroporto da A41, conta aí com trânsito acumulado, tal como a partir da Ponte Lessa para a Avenida AEP, na via de cintura interna, o trânsito está demorado no sentido Freixa Rábida, logo a partir da A20, da zona de A20 até à zona da Perlada, e na A1 a partir da zona de Santo Ovídio, para a Ponte da Rábida e VCI até à Boa Vista, A3 a partir de Águas Santas, a Nacional 14 em ambos os sentidos na zona da Maia, e na cidade de Lisboa, trânsito ainda bastante acumulado na A33, a partir do nó da Moita, na sequência do acidente que ocorreu antes da saída para o Montijo. Há também dificuldades na A2 a partir da Baixa de Corroios em direção à Ponte 25 de Abril.
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1: Olá, bom dia, boa viagem. Eu sei que não parece, mas isto vai melhorar. Nós prometemos, ok? Amanhã as máximas vão mesmo disparar. Hoje, pequena subida da temperatura, temos muitas nuvens durante a manhã no norte e centro e conto também, e se já saiu de casa já reparou, conto com chuviscos em alguns pontos do país, em especial no litoral norte. Vamos às máximas para hoje.
5: Mais calor que ontem, 26. Destacamos 26 de máxima em Évora, Beja e também Castelo Branco. Santarém, Setúbal e Faro 24, Porto Alegre 23, Lisboa também, Funchal nos 22, Braga, Coimbra, Leiria e Bragança 21 graus de máxima, Vila Real e Aveiro nos 20, 19 para Ponta Delgada, também Porto e Viseu nos 19 e 18 na Guarda e Viana do Castelo.
0: 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Agora 2 minutos para lá das 8h30, notícias com a Ana Bernardino. Ana, bom dia.
6: Bom dia, os enfermeiros vão fazer greve no dia 3 de junho, anúncio feito esta manhã pelo Sindicato dos Enfermeiros Portugueses. O Governo admite o alargamento do horário do metro de Lisboa. O Governo diz que a avaliação que vai começar este mês terá em conta as necessidades dos utilizadores, os recursos humanos necessários e o impacto na manutenção noturna que é realizada. O antigo Presidente da República, Cavaco Silva, vai ser distinguido esta terça-feira pela Ordem Europeia de Mérito, também a ex-chanceler alemã Angela Merkel e o ex-presidente polaco Lech Walesa vão ser laureados em Estrasburgo pelos contributos excepcionais para a Unidade Europeia.
0: O essencial da informação volta às 9.
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2: Comercial. Hoje temos connosco um ninja que trabalha ao serviço da Mãe Natureza. Sempre que alguém polui, este ninja aparece e faz das suas. Olá!
3: Eu ando sempre no, na minha viatura. Eu tenho uma viatura, pronto, é um comercial de dois lugares, um carro mesmo de ninja. E normalmente grito para essas pessoas que deitam coisas para o chão. Eu grito normalmente: estou a cheirar mal? Estou! Preciso de um banho já! No sentido de, se está a mandar, se está a poluir, o que é que vai fazer? Vai fazer com que cheire mal.
2: E o que é que faz às pessoas que poluem, não é?
3: Mando, como qualquer ninja, não é? Mando com grande velocidade, com a mão direita, as setas, as flechas. Ai, desculpa.
2: Estrelas.
3: As estrelas. Estou nervoso. As estrelas na jugular.
2: Então mata as pessoas.
3: Mato, mato. Ainda ontem matei um idoso. por machucar um maço de tabaco, mandar para o chão.
2: Pois. Um idoso fumava?
3: Um idoso fumava. E eu disse assim: meu amigo não pode fazer isso. E ele vira-se para mim e diz-me: show me the money.

0: Maroon 5 na Rádio Comercial. E respondendo àquela pergunta daquele ouvinte há bocadinho, sim, sim, vamos tratar da relva já a seguir.
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0: Mas antes...
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0: Tem sido uma semana muito rica. Nós estamos aqui a observar a relva a crescer, mas é só... A relva não sabe. Nós estamos a olhar para ela a crescer, mas é só para lá ir. E andamos, entretanto, a desenvolver uma nova teoria sobre o Vasco.
17: Ah, é? Medo. Diz lá.
0: Sobre o interesse recente dele.
17: Ah.
0: Está sempre a dizer que ele é que trata do jardim lá de casa.
17: Uhum.
0: Mas será mesmo? Ele não trata do jardim. Ele gera o jardim.
18: Eu sou um gestor jardineiro. Boa perspectiva, Pedro. Boa perspectiva.
0: É?
18: Vou começar a usar e a apresentar-me como Vasco Palmeirinho, animador de rádio, apresentador de televisão e gestor de espaços verdes.
17: Então conta lá, qual é o teu modelo de gestão, Vasco?
18: Minha querida, é delegar tarefas. Delegar é a minha especialidade enquanto gestor de espaços verdes.
0: Mas Vasco, por Deus, responde-nos, delegar a quem?
18: À única pessoa a quem confio. Ao automower da Husqvarna. Trabalha todos os dias e gosta do que faz. Mantém o relvado sempre cuidado não reclama e não faz TikToks a dizer mal do chefe.
17: Sim, senhora, isso é um funcionário exemplar.
18: Não faz barulho, não chateia ninguém. Quando há trabalhos mais elaborados, entra a gama de bateria da
0: Uscovar. Ui, quando entra a gama de bateria, está bem.
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0: Opa.
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0: É uma bateria multitasking, portanto.
18: E, meus amigos, falamos de potência equivalente à gasolina. Pois
0: é.
17: Portanto, tu não tens um jardim, tu tens uma operação bem organizada.
18: Operação Husqvarna. Ferramentas pensadas para facilitar o trabalho, seja em casa ou a nível profissional. Vá por mim.
0: A relva nem sabe o que espera. Quando aparece o Vasco com a Husqvarna. Está bem, está. Saiam da frente. Mesmo caules.
18: Comercial. Eu, quando era mais novo, esse era o meu sonho. Era tirar, conseguir fazer aquela sequência toda da máquina do café.
0: Da máquina do café, sim.
18: Porque abrias, tiravas a parte do café da máquina, não é?
17: Sim.
18: De onde sai o café? Que tem o pó.
17: Primeiro barulho é o do moinho.
18: É, depois abres a gaveta e mandas a esticada naquilo para o pó sair.
17: É o
18: chamado pum-pum. É o chamado pum-pum. Depois, essa parte vai para a outra máquina onde está o café e fazes clac, clac, clac.
17: Exato. Vês?
18: Clac, clac. Depois encaixa outra vez.
0: Fica ali espalmadinho.
18: É. E depois carregas no botão.
0: E mas aquela sabe? Coisa de lado para ferver o leite, aquela que fazia aquele barulho.
18: Não era?
0: Como é que se chamava aquilo?
18: Aquilo era um tubo metálico.
0: É um tubo metálico.
18: Que não era só, não era, era para aquecer.
17: É para aquecer.
18: Que fazia um som assim. Fazia assim um.

0: Comercial, bom dia, 9 minutos para as 9 da manhã. Posso dizer-lhe que esperámos muito pela edição de hoje do Homem que Mordeu o Cão, oferta SEAT e FNAC.
1: Bom,

0: Título deste episódio: as repetições acabaram, o Marco volta para a semana. Vamos explicar. O Nuno Marco volta a fazer O Homem que Mordeu o Cão a partir da próxima terça-feira, com histórias novas todos os dias, feitas em direto, com o Nuno a regressar à dinâmica do programa dia-a-dia.
1: É isso mesmo.
2: Está na hora!
1: Terça-feira, dia 26 de maio.
0: Ele começa por fazer algumas edições ainda à distância, seja no hospital, seja depois em casa. O compromisso é vir aqui à rádio pelo menos uma vez por semana e gradualmente ir voltando ao estúdio. Mas o que vai acontecer é que não vamos passar mais repetições. Foi uma sorte termos um património tão grande de tantos anos de Homem que Mordeu o Cão que aguentaram este período, porque se calhar não deu por isso. Mas amanhã passam 6 meses desde que o Marco teve o primeiro AVC.
1: 6 meses?
0: Já passam 6 meses. A edição da manhã vai ser feita em direto com o Nuno, mas o que nós queremos dizer é que para a semana volta o seu bom e velho Homem que Mordeu o Cão todas as manhãs,
1: as histórias de
0: com
1: sempre.
0: Histórias novas.
2: Ele tem 6 meses de histórias para contar.
0: Exato, exatamente. Teve a acumular
1: e
0: histórias.
1: E já está a guardar muitas. Sim.
0: Já tínhamos muitas saudades de histórias novas. Foi bom recordar algumas antigas, algumas já nem nos lembrávamos.
2: Verdade.
0: E foram grandes momentos do Homem que Mordeu o Cão e das manhãs da comercial, mas está na hora de regressar. E nós tínhamos dito que estava mesmo a aproximar-se o momento em que o Nuno ia voltar, enfim, à vida do dia-a-dia, e isso vai acontecer a partir da próxima semana.
2: É importante que não haja confusões entre regresso do Homem que Mordeu o Cão e regresso do Nuno ao estúdio. Vai acontecer paulatinamente. Vamos ter aqui o Nuno. O compromisso é, como dizia o Pedro, uma vez por semana queremos que o Nuno venha. Uhum. Até lhe vai fazer bem.
1: Claro.
2: Uma vez por semana.
0: Faz parte da
2: rotina dele. Ele vai se arranjar, vai perceber também o que é que ele tem que fazer agora para vir de casa para, ou do hospital aqui para a rádio. Mas o mais importante é que vamos ter outra vez o Nuno a trabalhar. Ter o Nuno em direto a fazer parte da equipa, que já temos muitas saudades, e acreditamos que desse lado também está a morrer de saudades, histórias novas do Nuno e do título desse episódio.
0: Uhum.
2: E vai ser muito bom termos o Nuno de volta. Portanto, de hoje a uma semana, regressa o Homem que Mordeu o Cão.
0: E nós fomos para a rua perguntar às pessoas, e foi muito comovente a reação que tivemos das primeiras vezes que fomos para a rua perguntar às pessoas como é que sentiam este regresso e como é que sentiram tudo o que aconteceu com o Nuno e de que maneira é que isso impactou nas suas vidas.
3: O Nuno Marco é sexy, inteligente,
4: uma pessoa empática,
5: uma energia espetacular
6: e um sentido crítico social muito apurado.
7: Bondade, precisamos mais pessoas como ele.
8: Coragem.
9: Ousado, sem papas na língua.
10: Figura nacional no que toca ao humor.
11: É criativo.
12: Divertido.
13: Sincero.
14: Fofinho.
15: Eu acho que é uma pessoa bondosa.
16: Carismático.
17: Amizade, carinho e parvoíce.
18: É um querido. É um querido.
19: O Nuno Marco vai voltar.
17: Não me dê falsas esperanças.
15: Que bom! Fico muito contente.
14: É muito bom.
0: Ótimo, isso são boas notícias para nós e para o Nuno.
11: Vai ser bom voltar a tê-lo na rádio comercial de manhã.
8: Estou ansiosa que isso aconteça mesmo.
9: Yay, boa.
10: Que bom. Fico muito feliz com o regresso.
13: Sou grande fã, ele é do bairro onde eu cresci e desejo que ele melhore o mais depressa possível.
3: Força, Marco.
6: Estamos todos contigo, força.
2: Fico contente sobretudo por ele.
4: Força, Nuno, estamos à tua espera.
0: Estamos todos à espera do Nuno.
2: Em couro, as amigas falaram em couro.
0: Se quiser fazer como estes ouvintes que nós apanhámos na rua e quiser gravar o seu vídeo, que depois será mostrado ao Nuno, a dizer como é que o Nuno é importante para si na sua manhã e na sua vida.
1: Nuno é família, não é?
0: Nuno é família, Rádio Comercial.
1: É isso.
0: Portanto, pode enviar a sua mensagem de vídeo para o WhatsApp da Rádio Comercial, que nós depois faremos chegar.
1: Não precisa de fazer aí uma grande produção, é só agarrar no telefone e gravar. E diga aquilo que lhe passa pela cabeça e pelo coração. Porque o Nuno para nós é um irmão, não é?
0: E portanto é bom ter o irmão de volta. Na próxima terça-feira começam os episódios novos do Homem que Mordeu o Cão. Novas histórias todos os dias no Reddit do Homem que Mordeu o Cão. Com o título desse episódio, feito pelo Nuno Marco. Amanhã ele estará aqui de viva voz para nos explicar na primeira pessoa como é que ele está a sentir.
1: Vamos apoiá-lo neste regresso tranquilo e não vamos pressioná-lo, não é? Que isto
0: exato,
1: tem que ser uma coisa tranquila. Vamos acompanhar o ritmo dele. Vai
2: ser
1: muito
2: bom. Sabe o que vai
1: acontecer?
2: Então, Nuno, próxima terça ele. Ah, é? Não posso.
0: Tenho coisas combinadas?
2: Não posso.
0: É sério.
1: Temos que começar a gerir a agenda dele. Não é?
0: Nuno Marco, de regresso ao Homem que Mordeu o Cão, de hoje a uma semana. Até lá, pode enviar a sua mensagem que nós depois fazemos chegar ao Nuno. Estas que ouviu já estão nas redes sociais da Rádio Comercial. Não posso deixar também de agradecer à SEAT e à FNAC, que nunca abandonaram o Nuno e o Homem que Mordeu o Cão e a Rádio Comercial ao longo destes 6 meses. Isto não são só anunciantes, são parceiros e, portanto, muito
1: também
0: obrigado.
1: São família.
0: À SEAT e à FNAC, que apresentaram esta edição tão especial do Homem que Mordeu o Cão.
2: Bom.

0: Pois, pois.
1: E assim se alinham os chakras das manhãs da comercial a partir da próxima terça-feira com o regresso de episódios novos do Homem que Mordeu o Cão.

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1: 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Informação na Rádio Comercial, a edição é da Ana Bernardino. Ana, bom dia.
2: Bom dia, começo com o antigo primeiro-ministro de Espanha, José Luís Zapatero, que está a ser investigado por alegado tráfico de influências e outros crimes relacionados. A informação está a ser avançada esta manhã pelo Supremo Tribunal de Espanha. A Zapatero está implicado na investigação sobre o alegado branqueamento de capitais do resgate público de 53 milhões de euros que o governo espanhol entregou à companhia aérea Plus Ultra. Após a pandemia, o ex-presidente foi intimado a prestar depoimento no dia 2 de junho. Esta é a primeira vez na democracia espanhola que um ex-presidente do governo é investigado num caso de corrupção. A sobrevivência ao cancro em Portugal atingiu os 66% aos 5 anos para os doentes diagnosticados em 2019. Na prática, cerca de 2 em cada 3 doentes estavam vivos 5 anos após o diagnóstico, mas a coordenadora do Registro Oncológico Nacional, Maria João Bento, alerta para as diferenças relevantes entre sexos.
3: Mais uma vez, nota realmente diferenças entre homens e mulheres, nos grupos etários mais velhos, pior sobrevivência, e também as diferenças regionais, não é? Nas regiões como elas foram consideradas.
2: Norte e Centro apresentam os melhores resultados, a região autónoma da Madeira a registar a sobrevivência mais baixa. Os enfermeiros vão fazer greve no dia 3 de junho. Guadalupe Simões, dirigente do Sindicato dos Enfermeiros Portugueses, explica porque é que se juntam à greve.
4: Há propostas neste pacote laboral que, por exemplo, relativamente ao banco de horas individual, é de aplicação direta a todos os trabalhadores, sem ser necessário uma regulamentação coletiva de trabalho.
2: Os enfermeiros no Serviço Nacional de Saúde e nas instituições privadas de saúde juntam-se assim à greve geral contra a reforma laboral no dia 3 de junho.
1: Rádio Comercial, bom dia, 9 horas quase 3 minutos. 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Paulo Miranda, bom dia.
5: Olá, bom dia, Pedro.
1: Então,
5: vamos começar pela A28, onde se mantém um acidente ao quilómetro 46. É na zona de Esposende, na ligação de Viana para o Porto, com uma fila com cerca de 3 quilómetros. Há demora também na passagem pelo nó da A41, na Ponte Lessa e Avenida AEP. Na A1, a fila está na zona de Santo Ovídio para a Ponta Rábida, até à Boa Vista, na via de cintura interna. A44 com demora para o nó de Coimbrões. Fila também na A20, na via de cintura interna a partir da Ponto Freixo até à passagem pela zona da Perlada, A3 e A4 no ramo de acesso à A3 com sinais amarelos. Na zona da Grande Lisboa mantém-se o trânsito lento na A33, ainda devido ao acidente que ocorreu ao quilómetro 33 na zona do Montijo, e por isso o trânsito está demorado a partir da Moita. Há fila também desde os Foros de Amora para a Ponte 25 de Abril. Há filas ainda na Marginal, na A5 de Oeiras para o Estádio e de Caselas para as Amoreiras, no IC19 na zona de Massamá, e demora também no eixo norte-sul e segunda circular em ambos os sentidos.
1: O trânsito está à vista. 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
6: Eu sei que hoje saiu de casa e pensou, então, mas isto não ia melhorar, o verão não estava a caminho, calma, é amanhã. Ainda temos que aguentar esta terça-feira, mais ou menos, para ter uma quarta-feira ótima. Hoje, muitas nuvens durante a manhã no norte e centro do país, também chuviscos em alguns pontos, em especial no litoral norte, e sim, as temperaturas já começam a subir hoje. E vamos ouvi-las.
7: E vamos até os 26 graus, Évora, Beja e Castelo Branco, as três localidades com a temperatura mais alta, 26, 24 em Faro, em Setúbal, e também 24 em Santarém, Porto Alegre e Lisboa a partilhar 23, Funchal 22, Bragança, Braga, Coimbra e Leiria chegam aos 21, Vila Real 20, Aveiro também nessa máxima de 20, 19 é a previsão para o Porto, para Viseu e também para Ponta Delgada, e 18 na Guarda e também 18 em Viana do Castelo.
1: Rádio Comercial 9 e 5 quase, daqui a pouco o Manel Cardoso.
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25: 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Eu não misturo, por exemplo, creme pasteleiro com creme de ovo. Mais isso é uma bem. Coisa que eu não faço, porque as hóstias são de um lado e o vinho é do outro.
26: Claro.
25: Vinho é o quê? Sangue de Cristo. Hóstia é o quê? Não sei, sou árbitro de futebol, não faço ideia, nem nunca comunguei. Há colegas meus que têm um altarzinho feito no balneário. Eu não tenho nada. O jogo para mim começa quando assim que eu ponho o forno a trabalhar. Percebe? Ah, okay. Aí para mim começa o jogo. O forno a trabalhar é aí a 90 graus. 90 graus, que é as freiras todas a 90 graus. Tudo
26: Organiza. Que é para ficar bonito.
25: Claro, mete as freiras todas.
27: E do outro lado, o que é que está?
25: Do outro lado tenho os sacristões. Uma equipa de sacristões.
27: São bons a jogar a bola.
25: São ótimos a jogar a bola. Agora, eu sou muito bem apoiado pelos fiscais de linha. Porque eles levantam a bandeirola e dizem: pasteirado está feito. E deste lado, mil folhas está feito. Sim, senhor. Então, umas freiras para um lado, sacristões para o outro. Começa a dizer: era do pai, do filho, do Eusébio de Chalana.

0: Mars na Rádio Comercial, 9 horas 13 minutos. Bom dia.
1: Olá, bom dia.
0: Então vamos a isto.
1: Vamos lá.
0: Edição de hoje do Bem-vindos a mais um episódio de É uma oferta Renault 5 e Tech Elétrico.
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3: Bem-vindo a mais um episódio de Consumos que me consomem, um podcast sobre consumismo. Meus amigos, teria na relojoaria porrada por causa de relógios. Parece que a Swatch e a Audemars Piguet lançaram uma colaboração. Os interessados em comprar, por outro lado, decidiram não colaborar.
1: Um pouco por todo o mundo, milhares de pessoas fizeram fila para comprar um relógio de bolso.
3: E é isto, eu não sei se já pesquisaram o relógio de bolso em causa, e é um relógio de bolso com cores, não é normal, parece plástico. Parece um brinde da revista Bravo. Para que é que alguém quer um relógio de bolso? Há pessoas... Para quê? Não é? Há pessoas que querem ser pontuais no século XIX, vivem dentro dos maias de Eça de Queiroz e têm medo de chegar atrasadas ao jantar no Hotel Central?
4: Oh, Manuel, e ao contrário dos brindes da revista Bravo, isto não é propriamente grátis.
3: 400 euros, Vasco. 400 euros por um relógio de bolso. A sério, malta, se têm dinheiro a mais, invistam. Metam na bolsa de valores, não andem com valores no bolso. Qual é o interesse? A sério. Isto são pessoas que ficam descompensadas se não estiverem sempre a acertar a hora. Falta-lhes um parafuso horário.
0: Aparentemente, epá, isto gerou enormes tumultos. Conta-nos tudo o que sabes sobre este caso.
3: Por acaso, Pedro, eu demorei a perceber o que se passou. Ouvi uma notícia que dizia: novo relógio atiçou o caos. Eu como assim atiçou? Pensava que o relógio era da Swatch.
1: E era mesmo muita gente dentro das lojas. As pessoas devem ter se sentido sufocadas.
3: Sim, o cliente chega ao fim da fila e tem de medir o pulso. E não é para ver se o relógio serve. Neste momento, só há dois tipos de relações com relógios. Há pessoas que compram um relógio para prevenir complicações cardíacas e há pessoas que arranjam complicações cardíacas para comprar um relógio.
4: É que houve confrontos físicos mesmo.
3: Sim, sim, tem havido desacato em lojas por todo o mundo. Em Paris, a polícia optou por afastar a multidão recorrendo ao gás lacrimogéneo, ou seja, por causa de um SWAT foi preciso chamar os SWAT, não é?
0: Estamos a falar de comprar um relógio, não é provavelmente um direito fundamental, não é?
3: Não sei, Pedro, quer dizer, pelo menos há uma organização não governamental que considera que ter um relógio é um direito humano.
1: Qual?
3: A Human Rights Watch. Mas a sério, como é que ter um determinado relógio pode ser tão essencial quando é um, reparem, está no nome, um acessório. É acessório.
4: É que esta desde também uma falta de organização dos responsáveis.
3: Claramente. Isto não foi planeado com a mínima antecedência pelas relojoarias, foi tudo à balda. Dizem-me que numa loja a afluência era tanta que tiveram de improvisar um balcão de caixa nas costas de um funcionário. Juro, foi tudo feito em cima do joalheiro.
0: Bom, houve pessoas que fizeram a questão de acampar de véspera à porta das lojas.
3: Sim, de véspera e até uma semana antes. Acampar fará sentido dormir numa tenda para comprar um relógio. As pessoas que vivem num acampamento normalmente não compram relógios. Pessoas que vivem num acampamento normalmente vendem relógios. E não é 400 paus, costuma ser a 5 euros.
4: Mas não, quão especial tem que ser um relógio para te sujeitares a tudo isto?
3: É assim, acho que é suposto um relógio conferir estatuto. Agora, onde é que fica esse estatuto? Se para comprares esse relógio és obrigado a acampar. Se para compras um relógio e estiveste a acampar, é pá, não interessa quanto é que custou. Para mim, a marca do teu relógio é Pathetic Flip.
1: Olha, mas não nos podemos esquecer de uma coisa. Muita gente compra estes produtos raros só para depois revender imediatamente.
3: Sem dúvida. A malta compra para depois vender mais caro. Atenção, legítimo. E por acaso, em relógios exclusivos não tenho grande interesse, mas tenho a certeza que faria lucro a comprar e revender pessoas que ficam à noite na fila para comprar um relógio. Deve valer bom dinheiro, até porque estamos a falar de aves raras.
0: Fará sentido gastar tanto dinheiro num relógio quando já ninguém pergunta, na verdade, que horas são?
3: A verdade é que, Pedro, isto é por acaso é um bom debate, a importância que se dá a saber que horas são difere imenso de cultura para cultura.
1: É verdade, fala-se pouco disso.
3: Aqui há uns anos eu tive uma videochamada marcada com um grupo de trabalho que inclui alemães, portugueses e um membro da comunidade indígena da Nova Zelândia que vivia em Ponta Delgada.
4: Repete lá isso, porque acho que está a dar piada.
3: Era, portanto, eu tive uma videochamada que tinha alemães, portugueses e também um membro da comunidade indígena da Nova Zelândia que vivia em Ponta Delgada, não é?
4: Certo, Manel.
3: Pronto, e no início da reunião um alemão disse: estamos cá todos, é meio dia em ponto. E eu disse: menos uma hora e nos Açores.
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4: O quê? Rebuscado?
0: Não,
1: somos todos no escorrega com
4: o indígena da Nova Zelândia nos Açores.
0: Uma hora e nos Açores? Não, não.
3: Também é uma ilha, não é?
0: Claro. Nada rebuscado. Bom, bem-vindo a mais um episódio de Foi uma oferta Renault 5 e Tech Elétrico, ícone pop reinventado.
4: Mas atenção, é rebuscado, mas é bom!
0: É bom!
3: É bom! É médio!
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6: Paris tem a Catedral de Notre Dame, muito conhecida por causa da história que todos conhecem do Corcunda de Notre Dame, não é? De que é que eu me lembrei? De na nossa terra nós fazermos igual. E assim como Paris tem o Corcunda de Notre Dame, nós aqui passávamos a ter Fanhoso da Sé de Braga.
0: Mas porquê um fanhoso? Porque não também o Corcunda da Sé de Braga?
6: Pois, Pedro, eu lembrei-me disso, porque o seu Corcunda já deu provas de ser um indivíduo capaz de prestigiar edifícios dedicados ao culto religioso. Não havia que estar a inventar. Só que eu não sei que avanços é que a ciência ortopédica conheceu ultimamente. O que é certo é que eu não vejo um marreco vai para 15 anos. Pedro, uma pessoa hoje, neste país, precisa de um marreco, não arranja.

0: Também lhe importa. A mais recente invenção das manhãs da comercial. A única regra é: não pode tentar responder à pergunta do tamanho importa recorrendo ao Google ou à internet.
1: Não faça batota.
2: Tem de confiar em si.
0: Sim. Pergunta para hoje, muito difícil. Quem é mais alto? Vasco Palmeirinho ou Lionel Messi?
2: Sabes a resposta?
1: Apetece-me dar com uma usco-varna na cabeça de cada um de vocês. Mal.
2: Vamos ter que dizer. É assim, vamos ter que dizer Vasco, senão apanhamos, não é?
3: Não, e está certo.
2: Tens a certeza?
3: Tenho.
1: Tens o quê?
3: A certeza.
1: Do quê?
3: Vasco Palmeirinho é mais alto do que o Lionel Messi.
2: Não, mas não vamos responder todos o mesmo.
1: Eu sei a resposta e vou ficar calado.
2: Então ficas calado. O Pedro também sabe. Tu
1: sabes,
2: votas no.
1: Sim, tipo, tens o papel à frente.
0: Aqui a ver e surpreendeu-me, por acaso.
2: A sério?
0: Sim. Quem é mais alto? Vasco ou Messi?
1: Quer dizer. Eu da última vez estive com o Messi.
0: Claro. Fala-nos sobre
1: Fizemos
0: isso.
1: Esse jogo.
2: Não foi assim há tanto tempo.
1: Pois. É isso. Sabe, tem uma história parecida com o Bernardo Silva. Isto é verdade. Numa das últimas galas das Quinas de Ouro, eu estava em palco e estava Rui Jorge a falar, a agradecer um prémio. E quem deu o prémio foram antigos jogadores sub-21 que o Rui Jorge lançou.
0: Okay.
1: E então está Rui Jorge a falar e Bernardo Silva está ao meu lado. E enquanto o Mr. Rui Jorge está a agradecer, Bernardo Silva aproxima-se de mim e diz só: haha, sou mais alto que tu.
0: Ei, que desagradável.
2: Mas a diferença é muita.
0: Não. A diferença é de um centímetro.
1: Então já sei.
2: Ah, queres bloquear a tua resposta?
3: Vou bloquear.
0: Tu dizes o quê? Que o Vasco é mais alto que o Messi?
1: Sim. Então o que é que as pessoas dizem?
0: As pessoas dizem que
3: Vasco
0: são os dois do mesmo tamanho. Messi.
1: Não são
0: do mesmo tamanho. Vasco, não fui ver, mas estou a torcer.
1: Pronto. Obrigado.
2: Então o Manel vota no Vasco, eu vou votar no Messi para perder. E não vamos votar os dois no mesmo. Eu vou levar um murro.
0: Amigos, é um centímetro só.
2: Então.
0: Lionel Messi tem 1,70m. Vasco Palmeirinho tem 1,69m. Lionel Messi é 1 centímetro mais alto do que.
3: Perdi.
1: Vasco, olha, perdeste, mas ganhaste o meu humor, Manel.
0: Ao contrário da tua
3: estratégia.
0: Ao contrário da tua parceira aí ao lado, não é?
2: Mas basta usar uns ténis com uma sola assim um bocadinho mais alta.
0: O que é que achas que o Messi usa desde sempre?
2: Pois.
3: Mas isso foi medido quando o Messi tinha para aí 18 anos. Entretanto, o futebol e a forma como ele joga também é algo curvado.
1: Ele já está a mesma rec, aquilo é Miami, é a umidade, está a cabo.
0: É, o problema
1: é o
0: problema. O problema é a umidade.
2: Foi a vitória mais triste de sempre.
0: O tamanho importa a qualquer momento nas manhãs da comercial.
2: Não importa nada.
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12: Bom dia, são 9:30. Aqui está o essencial da informação desta manhã com a Ana Bernardino. Ana, bom dia.
13: Bom dia. Portugal tem a duração média da pena de prisão mais longa da Europa. É de 31 meses, quando a média europeia é de 9 meses, segundo dados do Conselho da Europa divulgados esta manhã. Portugal tem também, a par da Itália, a população prisional mais envelhecida da Europa. José Luís Zapatero está a ser investigado por alegado tráfico de influências e outros crimes relacionados. Anúncio feito esta manhã pelo Supremo Tribunal Espanhol, citado pela imprensa do país, em causa estão suspeitas de branqueamento de capitais ligados à companhia aérea Plus Ultra durante a pandemia. Zapatero terá de depor em tribunal no dia 2 de junho.
12: O essencial da informação outra vez daqui a meia hora. 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Paulo Miranda, manhã complicada, como
14: é
12: sempre.
14: É verdade, em última hora temos a informação da A19 na zona da Batalha estar cortada no sentido sul-norte, junto a esta saída, devido ao despiste de um pesado que está atravessado e naturalmente o trânsito vai ter que ser desviado para o IC2. Há também trânsito ainda bastante condicionado na zona de Lisboa, na A33, na sequência do acidente ao quilómetro 33, há fila a partir da Moita até à passagem pelo acidente. Há fila também desde o Feijó para a 25 de Abril, na A5 entre Oeiras e Linda a Velha e de Caselas para as Amoreiras, segunda circular do eixo norte-sul para as Calvanas, o eixo norte-sul a partir de Telheiras e bastante trânsito no IC2 na ligação de Santa Iria para Lisboa devido a trabalhos. Há também trânsito lento na cidade do Porto, na A44 e na A1 a partir de Santo Ovídio para a Ponta Rábida e VCI até à Boa Vista, no sentido contrário, paragens a partir da Ponto Freixo até ao nó da A3.
12: Está visto o trânsito a esta hora. Obrigado, Paulo. Até já.
14: Até já.
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15: Amigos, estamos todos a encolher, mas já lá vamos. Para já, aqui no menu desta terça-feira, dia 19 de maio, temos muitas nuvens durante a manhã no norte e centro, também chuviscos em alguns pontos, especialmente no litoral norte, e as temperaturas hoje já estão a subir. Atenção que amanhã vai mesmo sentir esta subida. Lisboa vai contar com 31 de máxima, Beja 33, Évora 32 e vamos andar por aí. E hoje, Vasco?
16: Hoje ainda não chegamos aos 30, chegamos aos 26, temperatura mais alta de acordo com a previsão. Beja, Évora e Castelo Branco 26, Faro 24, Setúbal e Santarém também 24, Porto Alegre e Lisboa 23, Funchal 22, Bragança, Braga, Coimbra e também Leiria nos 21, Vila Real e Aveiro máxima de 20 na previsão, Porto, Viseu e Ponta Delgada 19, Viana do Castelo e a Guarda nos 18.
12: 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Essa conversa é porque estávamos a ver que...
15: Perguntei, com
12: Manel,
15: que
12: é o nosso
15: idade,
12: consultor científico.
15: Com que idade é que começamos a encolher, a ficar mais baixo?
17: Eu acho que é certamente a partir dos 40, há quem possa começar a encolher a partir de, já dos 30.
12: E dos 30?
17: É cerca de 1 centímetro, a partir dos 40 acho que é 1 centímetro por década, e portanto, quer dizer...
12: Encolhemos um centímetro a cada década a partir dos 40.
15: É verdade.
17: Pois é. Devíamos celebrar...
16: Não quero.
17: Em vez do aniversário, o encolhimento.
15: Mas podes contrariar isso com musculação, exercício físico no geral e também pilates, diz aqui.
16: Ah, boa. Vamos todos para o pilates, para não ficarmos pequeninos.
12: Tenho coisas combinadas para não pôr hoje.
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11: 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E olha, eu por mim passava tudo a ferro, tudo, cuecas, meias, tudo. Não. Mas como não há tempo, não dá. Mas
12: cuecas.
11: Se eu pudesse.
12: Não, cuecas.
11: Ah, Vera, não me vens dizer. Há sempre um. E depois dizem-me, ah, mas as cuecas são muito pequeninas. Mas há sempre um bocadinho de tecido. Ali tudo.
13: Mas quanto
14: eu,
13: pequenino
14: eu vou perguntar.
13: Mas sentes um vinco?
14: É preciso? É assim tão é importante?
11: É assim, ali eu gosto das cuecas direitinhas, sobretudo na gaveta. Ali tudo. Isto também não
14: corre. Não, não, não.
11: Como é que eu vou dizer isto? Eu gosto de abrir o gavetão.
14: E está tudo bonitinho.
11: Está tudo direitinho.

0: Home Wrecker, Somber, na Rádio Comercial. Jogámos há bocadinho ao Também Importa. Assim do nada, vamos jogar o outro jogo das manhãs.
1: Jogo da Tele.
0: Como é que se joga a telepatia? Nós, os quatro, temos que pensar numa coisa e temos que coincidir na resposta, sem sabermos o que é que cada um vai escolher. Por exemplo, malta, para mostrar que nós estamos sempre alinhados e existe telepatia nesta equipa, uma cidade do Algarve sem ser Faro. Ok? Vou contar até três, nós dizemos aqui, e quem está a ouvir a rádio diz aí também. Vamos perceber que é uma telepatia que percorre todo o país, porque toda a gente vai dizer a mesma.
2: Acho muito difícil acertarmos nesta.
3: Eu acho que chegamos lá.
0: Malta,
2: acho muito difícil.
0: Uma cidade do Algarve.
3: Pois, esta não é óbvia.
2: Não é óbvia.
0: Eu apelo... ser Faro.
3: Até acho que é muito provável que cada um ir para a sua.
2: Sim, sim, eu acho que cada um vai dizer a sua favorita, digamos
3: também
2: assim.
3: Também é um bom jogo, não podemos dizer a mesma. Isso também é um jogo diferente.
4: Também.
3: Mas vamos tentar dizer a mesma.
2: Antipatia, sim.
0: Por acaso podíamos fazer nesta edição em especial tentar cada um dizer uma, porque eu acho que há uma possibilidade de acontecer isso. É difícil.
2: Mas então, qual é o jogo?
3: Vamos tentar acertar. Telepatia.
0: Uma cidade do Algarve sem ser Faro. Um, dois, três.
2: Tavira.
0: Eu disse Albufeira.
4: Albufeira também.
3: Eu disse Portimão.
2: Eu disse Tavira.
3: Foi quase.
0: Epá.
3: Foi quase.
4: Albufeira.
0: Foi quase.
3: Ah,
0: epá.
3: Temos que compensar isto.
0: Não me lixem.
4: Vai para a comida.
0: Um filme do Spielberg. Epá, vocês não.
3: Epá,
0: não,
3: não, vocês, epá.
0: Epá, só pode ser um.
2: Não pode.
0: Epá.
4: Eu tenho na cabeça.
0: Eu também. É óbvio, não é?
3: Não é óbvio.
2: Então, para mim é óbvio, sim.
0: Então vá, um filme do Spielberg. Um, dois, três.
3: E.T.
0: E.T.
3: Eu fui para o E.T. Foste para qual?
2: Jaws.
0: Ainda precisa dizer, nem diz o tipo original.
3: Jaws.
0: Jaws.
3: Jaws. Porquê que não foste para Raiders of the Lost Ark?
4: Vai para a comida. Vai para a comida.
3: Jaws.
4: Vai para a comida.
3: Close Encounters of the Third Kind.
0: Uma cor que está na bandeira de Portugal.
2: Ah, pronto, aqui basta ver. Portanto, é uma questão da maioria.
0: Não podes influenciar. Não podes influenciar. Isto parece simples, toda a gente dar a mesma resposta. Um.
2: Agora depende. Agora depende do berço, não é?
0: E agora?
2: Olá, meus amigos, vocês é que sabem. O que é que querem mostrar ao povo?
0: Ai, ai, uma cor da bandeira portuguesa.
3: É que o jogo também é um bocadinho é o que é que os outros vão dizer.
4: Pois, sim, não é? pois. Tem que ser igual ou diferente.
3: Agora, tu vais dizer o que tu queres dizer ou o que eu quero dizer.
0: Não sei.
4: Tu queres mesmo ir por aí, Pedro?
3: Não sei. Ou então, somos assim um bocadinho independentes e vamos para a cor do mais.
2: Mas calma, não vamos estar aqui a planear, meus
0: será,
2: amigos.
0: Será?
2: Não, eu vou. Quer dizer, malta, tem que ser o mais.
4: Segue o teu coração, vá.
3: Vai. Escolhe outro.
2: Não, tem que ser, vamos.
3: Vai.
0: Um, dois, três.
3: Vermelho.
0: Eu disse encarnado, não disse vermelho.
4: Ah, mas conta.
0: Tu disseste verde.
4: Eu disse vermelho.
3: Eu disse vermelho.
4: Vermelho,
3: eu disse vermelho.
2: Não, não conta, agora não conta. Porque isto é telepatia também de classe, não é? E, portanto, se aqui uns dizem encarnado e vermelho, esta equipa tem que ser desmantelada.
4: Vermelho.
0: Epá, uma cor da bandeira de Espanha. Para ver se acertamos. Repara, aquilo tem duas cores.
3: Pois tem.
0: Qual é a possibilidade?
3: Mas isso é o pior. É um 50-50.
2: É pá, sim.
0: Uma cor. Pá.
3: É pá, bandeira de Espanha. Vamos lá.
0: Uma cor da bandeira de Espanha. Um, dois, três.
4: Amarelo!
0: Amarelo! Vamos!
3: Nuestros hermanos!
2: Isto realmente é o modo amador, não é? O mais fácil possível, já disse.
0: Não, era fácil. Ah, pois tínhamos dito antes. Pois, exato.
4: Pedro, pode ser comida.
0: Comida?
4: Comida!
0: Eu acho que. Sugere um.
4: Ai, Jesus. Uma sobremesa.
0: Ei, epá.
4: Não vamos
0: não, agora já está, agora já está. Uma sobremesa.
4: Uma sobremesa. Espera aí, está
3: toda a sobremesa, gente... tipo restaurante.
4: Sim. Olha, não, espera aí, uma sobremesa de colher. Pode ser?
0: Pode ser.
4: Que é para não ser.
0: Eu não ia mudar a minha resposta, portanto pode ser.
2: Eu acho que aqui vamos para cá acertar.
0: Também acho. Um,
4: dois, três.
3: Mousse de chocolate.
0: Se quiser,
3: eu vou ser muito honesto. Eu acho que já tínhamos feito esta.
0: Pergunta.
4: Já?
3: Eu acho que já tínhamos feito. Não sei. Mas acho que já tínhamos feito esta.
4: Uma especialidade doce da casa?
2: Uma especialidade de bacalhau. Portanto, um prato de bacalhau.
4: Ah, já sei.
0: Um prato de bacalhau?
2: Sim.
0: Diz-me só uma coisa. Achas que vamos acertar?
3: Acho. Só pode ser um.
4: Epá, só pode ser esse. Não, é o melhor. Não.
3: Opa, só pode ser.
4: Até comemos à sobremesa.
3: Não, é este, é este.
0: Dois. Três.
4: Abraço.
3: Ia dizer bacalhau abraço.
4: Eu só disse abraço, conta.
2: Sim.
0: Abraço também.
3: Ia dizer bacalhau abraço.
0: Para quem falhou, foi por pouco.

0: E assim sendo, 10 menos 10.
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2: Já estão ali o Renato e a Filipe.
3: Já.
2: Ah, porque agora
3: já
2: somos nós.
3: Para este invadir,
2: nós queremos dizer coisas às pessoas. E pronto.
4: Mas já agora retomemos o assunto essencial. Dois assuntos essenciais, que é a partir dos 30 ou dos 40 estamos todos mais pequenos.
2: Sim, sim.
4: E por falar em pessoas, mas que não são mais pequenas, são enormes. O Marco vai voltar.
2: O Marco vai voltar.
5: É terça!
2: Terça-feira que vem, volta o Homem que Mordeu o Cão com histórias novas e com o Nuno todos os dias. Primeiro à distância, só uma vez por semana aqui, e depois gradualmente vai voltando aos poucos a este estúdio. Onde já estão? Filipe e Renato.
6: Olá!
5: Lindos, lindos!
6: Olha que
2: eles são! Aí estão eles.
5: Vocês já estão a encolher.
6: Façam uma telapia.
5: Estamos ao ainda não, ainda não têm 40.
4: Eu faço telapia, mas
5: ainda não temos 40. Faço telapia.
6: Uma telepatia.
2: Querem jogar a telepatia?
5: Olha, isto é muito perigoso.
7: Qual é o tema?
6: Queremos.
5: Agora.
2: Primeiro genérico.
8: Jogo da tele.
5: É, então, como é que disseste
2: mas
5: mal?
2: Tens uma ideia, Renato?
5: Telepatia.
2: Tens uma ideia, Renato? Espera aí, deixa ver.
6: Uma rádio líder de audiências.
7: Uma seleção que vai estar no Mundial.
4: Isso é sempre Portugal.
2: É. São 40.
7: Então, são 40.
4: Não. Jogador.
5: Ai, pronto, já.
4: Um jogador da seleção que vai ao Mundial e não pode ser o Ronaldo.
6: Não, eu não jogo.
5: Ah, eu não
2: são 26
5: jogo.
2: Convocados.
9: Eu não sei.
5: Não sabes mais nenhum.
7: Não sabes mais nenhum.
9: Trincão.
7: Sim.
9: Trincão.
7: Pronto. Trincão.
4: Mas esse não seria o nome que eu diria.
2: Eu não sei qual diria. E
7: eu
2: improvisar
7: sei qual é que
2: na altura.
7: Diria.
4: Eu sei qual é que tu dirias.
7: Sabes? Qual é que eu diria?
4: Um, dois, três.
7: João
4: Renato Silva.
2: Como se vê, está aliado.
7: Não, que eu estou chateado.
9: Não, mas a seleção pode ser, eu estou a pensar numa.
2: Está aliado.
3: Então, numa equipa, uma seleção.
2: Então, reparem, são 48 seleções. Uhum. Qual é a possibilidade de nós. É uma seleção sem ser Portugal?
4: Uhum. Sim.
5: Ah, é para dizer uma seleção sem ser Portugal.
6: Óbvio que sim.
2: Não dizer nada, Renato.
7: Eu vou dizer aquela que eu acho que o Renato vai dizer e não a que eu ia dizer.
4: Não vamos acertar.
2: Vamos. Eu sinto que vamos.
4: Não vamos nada.
2: Um, dois, três.
5: Brasil! Olha, eu disse a tua, França.
7: Eu disse Brasil.
4: Brasil. Bota, foram três Brasis e três Franças.
5: Porque vocês estão sempre a dizer que França tem duas seleções.
9: Não, Brasil.
7: Não queremos disse a França.
2: Brasil. Disse Brasil.
7: Eu como disse é Brasil óbvio. Também.
9: Evidentemente.
3: Claro. Nós somos francófonos, não é?
2: Nós, sim.
3: Gostamos muito.
5: Pronto. Gostei muito de vos conhecer. Olha, até amanhã.
2: Foi o possível.
9: Está bem.
5: Não queres ir embora, Pedro?
2: Um país.
4: O pessoal passa a bola para
7: ficamos aqui até amanhã.
2: Reparem bem nisto.
5: Um dia da semana, Pedro.
7: Ah, pode ser.
4: Vamos só embora. Pode ser um, vá lá.
9: Um dia da semana.
2: Não, Vera, isso é muito.
9: Um dia da semana.
2: Então só pode ser um.
4: Só pode ser um. Só pode ser um.
5: Vá.
2: Um, dois, três.
6: Sábado.
9: Sábado que é hoje.
5: Ah, mas qual é hoje?
7: Não. Como tinha assim? Que ser um dia.
5: Então vá. Sábado ou domingo.
9: Mas sábado por quê?
2: Peraí, disseste o quê, Manel?
3: Sexta.
9: Porquê sexta?
3: Porque
5: é o melhor dia da semana.
9: Que dia é hoje?
3: Hoje é. Não sei.
2: Ah, tu disseste por ser hoje.
7: Eu não sei.
5: E tu disseste o quê, Pedro?
2: Sábado. Evidente.
7: É melhor que sexta.
5: É capaz de ser. Sim.
3: O sábado já.
7: Claro, sábado.
2: Sábado é melhor que sexta.
5: Mas eu adoro a sexta.
9: Eu também.
5: Sexta vou de cabeça.
2: Sábado é superior.
7: Não é em cabeça.
3: Sexta reúne tudo.
9: Claro que sim.
5: Olha, temos jornalista.
2: É na verdade.
4: Malta, vamos só acabar. Em grande, com a Ana Bernardinho também.
2: Sim.
4: Malta, um número de 1 a 10.
2: Epá. Vou contar até 3 e depois diz o número, está bem, Ana?
4: Um número
2: de 1 a 10. Epá, vocês não me falem.
4: Um número
2: isto.
4: De 1 a 10.
2: 1, 2, 3. 7!
3: Como?
2: Eu disse 7.
5: 10.
2: Tu queres?
7: Eu disse 9.
5: 10.
4: É 7.
3: Quem disse 9?
5: Ele disse 9. O que é 7?
2: Não,
5: é
2: 7.
5: Ana, disseste o quê?
2: Olha, disseste o quê?
5: Saímos a discutir.
2: Ana, disseste o quê?
7: 6.
4: Você não sabe jogar este jogo.
3: Quem gosta mais de pares do que ímpares?

0: Justin Bieber na Rádio Comercial. Telepatia, muito rápido. Uma rádio líder de audiências em Portugal. Número 1, absoluto, em todo lado.
1: Em todas as regiões.
0: 1, 2, 3.
1: Comercial! Obrigada.
0: Que maravilha.
1: Essa era fácil. E até um pouco injusto, não
0: vamos
1: é? Para os outros.
0: Filipa. Vamos às notícias agora. Ana Bernardino, bom dia, mais uma vez.
2: Bom dia. Olá, bom dia. O ex-primeiro-ministro espanhol, José Luís Zapatero, está indiciado por 3 crimes numa investigação a suspeitas de lavagem de dinheiro com o resgate público de uma companhia aérea. A notícia está a ser avançada pela imprensa espanhola. Zapatero está a ser investigado por organização criminosa, tráfico de influências e falsificação. Mónica Baltazar.
3: Em causa está o alegado branqueamento de capitais do resgate público de 53 milhões de euros que o governo espanhol entregou à companhia aérea. Aérea Plus Ultra após a pandemia. O tribunal investiga o paradeiro do dinheiro e mantém sob investigação proprietários da empresa com vínculos na Venezuela. Segundo o jornal El País, vão decorrer hoje buscas no escritório de Zapatero, nos escritórios da empresa das filhas do antigo primeiro-ministro espanhol e em outras 2 empresas. É a primeira vez na democracia espanhola, restabelecida há 50 anos, que um antigo líder do governo nacional é indiciado pela justiça.
2: O ex-primeiro-ministro foi intimado a depor a 2 de junho. O filho do empresário e fundador da Mango foi detido por ser suspeito do homicídio do pai. Isaac Andic Recortes morreu durante uma caminhada em dezembro de 2024. O empresário estava na companhia do filho, que se tornou um suspeito do incidente, embora tenha sempre alegado que o pai fora vítima de uma queda acidental. Na versão de Jonathan Andic, o pai escorregou no trilho, caiu por uma encosta. No entanto, aconteceu hoje a detenção na sequência de uma investigação que está a ser feita há mais de 1 ano. Os enfermeiros vão fazer greve no dia 3 de junho. Guadalupe Simões, dirigente do Sindicato dos Enfermeiros Portugueses, explica porque é que se juntam à greve.
4: Há propostas neste pacote laboral que, por exemplo, relativamente ao banco de horas individual, é de aplicação direta a todos os trabalhadores, sem ser necessário uma regulamentação coletiva de trabalho.
2: Os enfermeiros no Serviço Nacional de Saúde e nas instituições privadas de saúde juntam-se assim à greve geral.
0: Muito bem, obrigado, Ana. Mais notícias daqui a uma hora na Rádio Comercial. 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Paulo Miranda, bom dia.
5: Olá, muito bom dia, Renato. Nesta altura temos a informação de que há um acidente na Estrada Nacional 209, na zona de Passos de Ferreira, trânsito aí um pouco mais condicionado. Há também dificuldades na A7 ao quilómetro 23, um acidente no sentido Guimarães-Famalicão, é próximo da área de serviço de Seide e está cortada a via mais à direita. Vai encontrar também dificuldades no Porto, na A28 e na Avenida AEP, onde há acidente junto ao nó da VCI. Há fila também devido a obras na A4, na ligação de Irmesinde para o Porto. As obras ocorreram entre o nó da A3 e o túnel de Águas Santas, ou estão a decorrer. Na via de cintura interna, há fila a partir da Ponto Freixo, Ponto Infante, Marginal, e há um a partir de Coimbrões com sinais amarelos. Na cidade de Lisboa, trânsito mais acumulado na A2, a partir do Feijó, na A5, desde o Alto Monsanto em direção às Amoreiras, e na segunda circular a partir do Estádio da Luz até à zona das Calvanas, onde há acidente, intensidade no final do IC19 para Pinamanique.
0: Obrigado, Paulo. 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
0: Tocam já a seguir.
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4: Uma festa? De que festa que estás a falar? Desta aqui, não é? Que está a começar.
5: Sim.
4: Está com a Rádio Comercial. Tenha uma ótima terça-feira.
5: Até à uma.
4: Até à uma estamos cá. Filipe Galrão, eu sou o Renato Duarte. Esta é de David Guetta com Teddy Twins e Tones and I. Gone, gone, gone. É um gone.

0: Andorinha Zanamora na Rádio Comercial. Sabes, Filipa?
1: Não.
0: Hoje acordei.
1: Não me disseste ainda.
0: Hoje acordei um pouco mais borocochó.
1: Em português de Portugal,
0: mais xoxinho. Mas a verdade, porque temos dias destes, a vida é assim.
1: Mas o que é que se passa?
0: Somos seres humanos,
1: não
0: como
1: sabes,
0: todos os outros.
1: Não, é?
0: Não sei bem. Sei, mas não sei.
1: Mas já estás melhor?
0: Estou, é isso que eu queria dizer. Entra-se neste estúdio, sabes?
1: É uma alegria.
0: Respira-se este ar e há uma alegria, a pessoa fica logo bem disposta.
1: Jogámos logo a telepatia com os nossos colegas da manhã. Está tudo nas redes sociais, portanto, é passar por lá. E brinque connosco.
0: É isso mesmo. Ed Sheeran, A Little More, espero que também esteja muito bem disposto.
1: E caso esteja xoxo, estamos cá para o animar.
0: Bora com o show,
1: é
0: como
1: isso.
0: Eu diria. Ed Sheeran, já a seguir.
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0: Não acredito.
1: É mesmo.
0: Era Johnny Mitchell. Juro que não sabia. As muito coisas boa. Que aprendo contigo. Olha, vou escrever essa canção para o meu podcast. Agora
1: olha,
0: que disseste isso, pode ser?
1: Ideia. Sim, sim.
0: Olha, hoje o meu filho acordou muito cedo e foi para a sala, ligou a televisão. Eu estava muito intrigada. O que raio foi a criança fazer tão cedo para a sala? Chego lá, estava a ver a convocatória do selecionador brasileiro para perceber se o Neymar tinha sido convocado ou não. Uhum. Eu já sabia que tinha, mas ele ainda não.
1: E ele ficou contente?
0: Claro, ficou.
1: Pronto.
0: Os miúdos todos adoram o Neymar, não é? Depois um dia crescem e percebem que há ali coisas.
1: Ou não.
0: Há ali questões.
1: Ou não. O Dini de Dua Lipa já a seguir na Rádio Comercial.
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0: A grande Dua Lipa na Rádio Comercial.
1: E
0: hoje
1: o grande Dini também.
0: E o grande Dini.
1: Que tanto fez pela magia no nosso planeta.
0: Ora, por falar em magia, hoje de manhã foi assim.
2: Hoje foi assim.
3: Há bocado a Vera estava a dizer que precisava de um balde de café.
4: Não, um barril.
5: Uma pipa.
3: Não, porque a pergunta do Eu Que Sei é: para que é que serve o café? E a Tecas foi. Atenção. Tecas foi à Queen Elizabeth School.
5: Ai, foi onde eu andei.
3: Fundação Denise Lange.

0: 10 a 0.
1: 10 objetos que costumam ser proibidos nos concertos.
2: Vamos lá.
1: Está a contar, bora.
2: Facas. Muito bem. Começamos bem. Mais.
3: Tesouras.
4: Tesouras. Já chega de coisas que cortam.
3: Pistola.
1: E a pistola.
2: O que é que esta vida não está na lista?
1: Não, admira que eles não vão a concertos. Eu vou com facas e com pistolas.
2: Mais, mais.
1: Mais.
4: Bombas.
2: Bombas.
1: Bombas. É pá, também bombas, pistolas, facas. Mísseis. Digam mísseis.
4: Olha, tem uma granada, não deixa ver ao panda.
1: Família, o que é que vocês perderam? Querem ver?
5: Pois, tem que ser.
6: Acabou de perder um ambientador para o carro com aroma a pescada cozida com brócolos.
2: Também ótimo é uma bomba.
3: Ainda bem que não ganhamos.
2: Exatamente. Não ganhamos. A vida é bela.
1: Comercial. Eu acho que devíamos pôr no Christmas in the Night e no Porto in the Night devíamos pôr nos bilhetes. Atenção. Não é permitido apresentar-se, por vezes acontece, com bombas e mísseis e facas e pistolas.
2: Mas podíamos incluir isso no espetáculo.
1: Ai, ai, que maravilha. Vamos lá ver, quem trouxe a bomba hoje? Bomba comercial. Posso dizer-lhe que esperámos muito pela edição de hoje do Homem que Mordeu o Cão.
7: Pois.
1: Título deste episódio, as repetições acabaram, o Marco volta para a semana. Vamos explicar. O Nuno Marco volta a fazer O Homem que Mordeu o Cão a partir da próxima terça-feira, com histórias novas todos os dias, feitas em direto, com o Nuno a regressar à dinâmica do programa dia-a-dia.
2: É isso mesmo.
4: Está na hora!
2: Terça-feira, dia 26 de maio.
1: Ele começa por fazer algumas edições ainda à distância, seja no hospital, seja depois em casa. O compromisso é vir aqui à rádio pelo menos uma vez por semana e gradualmente ir voltando ao estúdio. E nós tínhamos dito que estava mesmo a aproximar-se o momento em que o Nuno ia voltar, enfim, à vida do dia-a-dia, e isso vai acontecer a partir da próxima semana.
8: É sexy, inteligente, uma pessoa empática,
9: uma energia espetacular
10: e um sentido crítico social muito apurado.
11: Bondade, precisamos mais pessoas como ele.
12: Coragem.
13: Ousado, sem papas na língua.
14: Figura nacional no que toca ao humor.
15: É criativo.
16: Divertido. Sincero.
17: Fofinho. Eu acho que é uma pessoa bondosa.
18: Carismático.
19: Amizade, carinho e parvoíce.
8: É um querido. É um querido.
19: O Nuno Marco vai voltar.
2: Não me dê falsas esperanças.
15: Que bom! Fico muito contente.
0: É muito bom.
11: Ótimo, isso são boas notícias para nós e para o Nuno.
17: Vai ser bom voltar a tê-lo na Rádio Comercial de manhã.
18: Estou ansiosa que isso aconteça mesmo.
13: Yay, boa.
9: Que bom, fico muito feliz com o regresso.
4: Sou grande fã, ele é do bairro onde eu cresci e desejo que ele melhore o mais depressa possível.
6: Força, Marco, estamos todos contigo, força.
16: Fico contente sobretudo por ele.
7: Força, Nuno, estamos à tua espera.
1: Estamos todos à espera do Nuno.
4: As amigas falaram em coro.
14: Na relojoaria, porrada por causa de relógios. Parece que a Swatch e a Audemars Piguet lançaram uma colaboração. Os interessados em comprar, por outro lado, decidiram não colaborar.
1: Epá, isto gerou enormes tumultos. Conta-nos tudo o que sabes sobre este caso.
14: Por acaso, Pedro, eu demorei a perceber o que se passou. Ouvi uma notícia que dizia: novo relógio atiçou o caos. Eu como assim atiçou? Pensava que o relógio era da Swatch. Aqui há uns anos eu tive uma videochamada marcada com um grupo de trabalho que incluía alemães, portugueses e um membro da comunidade indígena da Nova Zelândia que vivia em Ponta Delgada. Não é?
3: Certo, Manel.
14: Pronto, e no início da reunião um alemão disse: estamos cá todos, é meio dia em ponto. E eu disse: menos uma hora e nos Açores.
5: Hoje foi assim.
1: Os melhores momentos das manhãs da Comercial, já sabe, ficam sempre disponíveis no Rio, nas redes, em todo o lado. E hoje houve um grande momento porque soubemos que o Marco vai voltar. É isto mesmo, é a grande notícia da manhã. Grande. Aliás, se passar no Instagram, vai perceber a alegria das pessoas com quem nos cruzamos na rua perante esta notícia. Vai acontecer, estamos todos muito, muito felizes. Marco, bem-vindo de volta. Nunca foi embora, na verdade. É verdade.
5: Vizinhos agora.

0: É uma das mais pedidas no WhatsApp aqui da Rádio Comercial.
1: E
0: Drop
1: bem.
0: Dead, Olivia Rodrigo.
1: Rodrigo. E já a seguir a Marrow.
0: Também uma das mais pedidas.
1: Kiss Me.
0: É para ouvir já a seguir.
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0: Fever Dream, Alex Warren, na Rádio Comercial. Em casa, no carro, em todo lado. Já cá está a Mónica Baltazar com as notícias. Bom dia, Mónica.
1: Olá, Mónica, bom dia.
2: Bom dia. Portugal tem a duração média da pena de prisão mais longa da Europa, é o que mostram os dados do Conselho da Europa divulgados hoje e relativos a 2024. Miguel Aia.
3: Os reclusos em Portugal passam em média 41,4 meses na cadeia, bastante acima da média europeia, que é de 9,7 meses. Portugal tem também, a par da Itália, a população prisional mais envelhecida da Europa. A média de idades é de 42 anos, acima dos 37 anos e meio a nível europeu. Mais de 90% dos reclusos em Portugal são homens. Quanto a gastos, o custo médio por recluso em 2024 era de 61,23 € por dia, um valor abaixo da média europeia, que se situava em cerca de 150 € diários.
2: O Estado gastou em 2024 mais de 280 milhões e 500 mil euros com a população prisional. O antigo primeiro-ministro espanhol José Luis Zapatero está indiciado por 3 crimes numa investigação a suspeitas de lavagem de dinheiro com o resgate público de uma companhia aérea. Zapatero está a ser investigado por organização criminosa, tráfico de influências e falsificação. Hoje é anunciada a lista de 26 jogadores que vão representar Portugal no Mundial de Futebol. Na lista que vai ser divulgada ao início da tarde, há algumas dúvidas, Paulo Rico.
4: Se na baliza as coisas parecem resolvidas com Diogo Costa, Rui Silva e José Sá, o mesmo não se pode dizer de outros setores. Na defesa, quem será? O quarto central convocado ou será que Martínez vai levar 5? Nas laterais parecem certos Diogo Dalot, João Cancelo e Nuno Mendes. Abre-se uma vaga que até poderá ser do polivalente Mateus Nunes. Para o meio-campo, Samu Costa ganhou pontos, mas ainda há João Palhinha. Ou até os dois, mas aí teria de abdicar de alguém da frente. No ataque, para fazer companhia a Ronaldo e Gonçalo Ramos, poderá haver um terceiro avançado mais fixo. Fala-se de Paulinho. As dúvidas estão ainda em Ricardo Horta, Gonçalo Guedes e Pote. É certo que destes nomes um estará seguramente no Mundial, mas a opção até poderá passar por 2 ou até mesmo os 3 nomes. Nesse caso, Martínez teria de abdicar de um ala ou levar menos um médio centro.
2: Tiramos as dúvidas às 1 da tarde.
0: Ai, não nos tirem os médio centros,
1: estamos ansiosos.
0: Muito. Isto depois da do Brasil, Portugal vai ser igual. Obrigada, Mónica. Voltamos com a informação daqui a uma hora. Agora temos 40 minutos de música seguida, Renato.
1: É isso mesmo, a começar com o Damiano David, italiano, David. Next Summer, e depois a Lady Gaga.
0: A Itália não vai ao Mundial.
1: Oh,
0: não sabias, não é?
1: Não fazia
0: estou,
1: ideia.
0: Estou a anunciar-te.
1: Agora tenho pena.
0: Ficaste com pena.
1: Coitadinho.
0: O Damiano vai torcer por Portugal porque tem os sogros a viver cá.
1: No Bom Barral.
0: Ora bem.

0: Linkin Park com Jay-Z na Rádio Comercial. Hoje foi uma grande manhã aqui na Rádio Comercial.
1: Tivemos a notícia de que Nuno Markle vai regressar.
0: E as pessoas estão tão felizes.
2: Nuno Markle é sexy, inteligente,
3: uma pessoa empática,
4: uma energia espetacular
5: e um sentido crítico social muito apurado.
6: Bondade, precisamos mais pessoas como ele.
7: Coragem.
8: Ousado, sem papas na língua.
9: Figura nacional no que toca ao humor.
10: É criativo.
11: Divertido.
12: Sincero.
13: Fofinho.
14: Eu acho que é uma pessoa bondosa.
15: Carismático.
16: Amizade, carinho e parvoíce.
17: É um querido. É um querido.
0: O Nuno Markle vai voltar.
5: Não me dê falsas esperanças.
18: Que bom! Fico muito contente.
19: É muito bom.
20: Ótimo, isso são boas notícias. Pode para nós e para o Nuno.
21: Vai ser bom voltar a tê-lo na Rádio Comercial de manhã.
22: Estou ansiosa que isso aconteça mesmo.
23: Yay, boa.
24: Que bom, fico muito feliz com o regresso.
25: Sou grande fã, ele é do bairro onde eu cresci e desejo que ele melhore o mais depressa possível.
26: Força, Marco.
27: Estamos todos contigo, força.
6: Fico contente sobretudo por ele.
28: Força, Nuno, estamos à tua espera.
0: E olha, sabes que isto é mesmo verdade, porque eu ontem andei pela rua a conversar com as pessoas e algumas delas até se emocionaram. Se viram o vídeo nas redes sociais aqui da Rádio Comercial, vai perceber isso. É um grande regresso, na verdade nunca se foi embora, mas vai ser muito bom ter
1: vão
0: aqui
1: ser
0: o
1: episódios
0: Nuno,
1: novos.
0: Todos os dias.
1: Todos os dias ele vai estar, pelo menos presencialmente uma vez por semana, mas os episódios serão novos diariamente.
0: Que alegria!
1: Mesmo.
0: Bem-vindo de volta, Nuno Markle. Ed Sheeran agora para ouvir aqui na Rádio Comercial, Camera.

0: Home Daughtry na Rádio Comercial. Estive a pensar nas minhas férias deste ano, há bocadinho.
1: Não estás sempre
0: a fazer marcações e não sei o quê. E pensei, o jeitão que me davam, 20 mil euros a mais aqui para planear isto com outra folga, sabes?
1: Ah, claro, ias mais dias, não é? Possivelmente não voltavas tão cedo.
0: É isso mesmo.
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0: 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Harry Styles, American Girls, já a seguir na Rádio Comercial.
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0: Harry Styles já escolheu a sua American Girl.
1: É a Zoe Kravitz,
0: ninguém
1: parabéns
0: menos
1: para ela.
0: Que Zoe Kravitz será genro de Lenny Kravitz.
1: Oh meu Deus!
0: Que coisa extraordinária!
1: Mesmo. Olha aquele jantar de Natal. Não paro de pensar nisso.
0: Wake Me Up When September Ends, Green Day, já a seguir na Rádio Comercial.
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0: Mónica Baltazar, bom dia.
1: Olá Mónica, bom dia.
2: Bom dia, os trabalhadores da Carris vão juntar-se à greve geral do dia 3 de junho. A decisão foi anunciada esta manhã, o pré-aviso de greve já foi entregue. Os enfermeiros também anunciaram esta manhã que vão aderir-se à greve geral convocada pela CGTP. Guadalupe Simões, do Sindicato dos Enfermeiros Portugueses, diz que a reforma laboral pode levar mais profissionais a sair do país.
3: Esta ACT, proposta pelo Ministério da Saúde, a ser publicada da forma como está, incluindo a possibilidade do pacote laboral com estas medidas que se irão aplicar aos enfermeiros, será a machadada final para pedirem a exoneração da profissão, os mais velhos e os mais novos, diria, para saírem do país.
2: Enfermeiros juntam-se à greve geral do dia 3 de junho. Portugal tem a população prisional mais envelhecida da Europa, a par de Itália, tem também a duração média da pena de prisão mais longa. É o que mostram os dados do Conselho da Europa, divulgados hoje, Miguel Aia.
4: Os reclusos em Portugal passam em média 41,4 meses na cadeia, bastante acima da média europeia, que é de 9,7 meses. Portugal tem também, a par da Itália, a população prisional mais envelhecida da Europa. A média de idades é de 42 anos, acima dos 37 anos e meio a nível europeu. Mais de 90% dos reclusos em Portugal são homens. Quanto a gastos, o custo médio por recluso em 2024 era de 61,23 € por dia, um valor abaixo da média europeia, que se situava em cerca de 150 € diários.
2: São dados do Conselho da Europa relativos a 2024. Expectativa para daqui a cerca de uma hora, quando vai ser conhecida a lista dos 26 jogadores que vão representar Portugal no Mundial de Futebol. O primeiro jogo de Portugal é contra o Congo no dia 17 de junho.
0: Obrigada, Mónica. Voltamos à informação daqui a uma hora.
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0: 40 minutos de música seguida, ainda antes de termos a convocatória para a seleção. Ipa, porquê que
1: tenso.
0: Estás de óculos de sol?
1: Mais tenso do que a convocatória, só eu e a Filipa a combinar férias.
0: Ui!
1: Eu quero este dia, eu quero
0: esta
1: semana.
0: Quase que andamos à batatada há bocadinho.
1: Complicado isto.
0: Dermot Kennedy.
1: Mas porquê que tu estás nervosa com a convocatória?
0: Eu estou nervosa.
1: Quem é que tu gostavas que fosse convocado e achas que não vai ser e vice-versa?
0: Eu acho que vai toda a gente ser convocada.
1: Toda a gente.
0: Com jeitinho até nós.
1: É que ele tem um limite.
0: Não há limite. Tu tens o Cristiano Ronaldo com 41 anos, não
1: eu
0: há limite.
1: Eu lá só ia atrapalhar, sabes?
0: Não, acho que não. Ias claro animar. Animar a

0: Danny California, Red Hot Chili Peppers. Gostaste de Danny California, Red Hot Chili Peppers? Tu estás muito feliz, não estás? Porque o rock está de volta.
1: O rock está de volta, já anunciaram que ressuscitou.
0: Ressuscitou.
1: No fundo, eu acho que nunca foi embora, mas agora está a ser tendência outra vez, está a ser cool e eu gosto disso. Olha, também gosto de Vila Nova de Foscoa, já foste?
0: Adoro Vila Nova de Foscoa.
1: De 22 a 24 de maio é uma boa altura para ires.
0: Olha, sabes que eu ainda ontem, verdade, isto é mesmo verdade, sim, estávamos ao jantar a combinar uns dias em
1: Foscoa.
0: Em Foscoa.
1: Que lindo. Olha,
0: não
1: vai...
0: sei se vai ser nessa altura, mas é possível que sim.
1: Então deixa-me dizer-te, dar-te este recado a ti e aos ouvintes, porque de 22 a 24 de maio, Vila Nova de Foscoa vai receber o Festival do Vinho do Douro Superior. São 3 dias de quê? Animação sempre, não
0: claro.
1: É? Experiências únicas e concertos ao vivo num ambiente que já sabes é o quê, Renato? Incrível.
0: É incrível.
1: Sexta-feira atua o Maninho e sábado sobe ao palco o Pedro Brunhosa. A entrada é gratuita, esta parte é importante. Portanto, este fim de semana a música e o Douro Superior vão encontrar-se aqui em Foscoa e se calhar o Renato também se vai encontrar lá.
0: Não mexe mais, vamos. Vamos combinar. Já
1: bora.
0: Fomos muito, muito felizes para esses lados.
1: Eu e tu. Pois já.
0: Pois já.
1: Nós no Douro.
0: Gracie Abrams, That's So True, agora na Rádio Comercial.

0: If I Lose Myself, One Republic com Alesso. Sabes que eu estive no Porto este fim de semana.
1: Tu também andas sempre para cá e para lá.
0: O festival de que vamos falar agora não acontece exatamente no Porto, mas é naquela região. E já tive gente a falar comigo: olha, vê lá se me arranjas os bilhetes, pô.
1: Clássico.
0: Ah, por amor de Deus.
1: Então não é para isso que os locutores já disseram.
0: Diz que há tantos que até vendem. E depois fica atento aqui aos passatempos da comercial, porque pode ser que pingue. Estamos a falar do.
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1: E até lá já sabe, como diz o Renato, pode ser que pingue alguns bilhetes. Também é para isso que cá estamos, para o presentear.
2: Pode saber tudo sobre o Mel Marés em radiocomercial.pt. 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E o que eu gosto desta música, Easy on Me, Adele.
1: Ela também gosta muito de ti.
2: Eu espero que sim.
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0: não, também não precisas de chorar.
1: Ai, pá, juro isto.
0: Mas contigo.
1: Estas coisas. Meu Deus do céu. Enfim, estamos de saída nesta nota, sabes,
0: é
1: sentimental.
0: É uma nota emocional, sim.
1: Uma nota emocional. A Tecas chega já a seguir, a partir de uma. Tem Impala e Jenny para ouvir.
0: Ontem eu vi a Tecas e ela disse que esta era a música favorita dela do momento.
1: Drácula, uhum. É assim que se chama. Até amanhã.
0: Beijinhos.
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0: Portas do Sol na Rádio Comercial.
1: Já a seguir as notícias.
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0: Vamos lá então atualizar toda a informação, uma edição da Mónica Baltazar. Olá, boa tarde.
5: Boa tarde. Roberto Martínez anuncia agora os 26 jogadores convocados para o Mundial de Futebol, que arranca dia 11 de junho. Às duas vamos saber aqui quais foram as opções do selecionador nacional. O primeiro jogo de Portugal é dia 17 de junho, frente ao Congo. Cavaco Silva defendeu a importância da União Europeia no mundo de ameaças e conflitos. Palavras deixadas esta manhã em Estrasburgo, onde o antigo primeiro-ministro e antigo presidente da República foi homenageado.
6: Num tempo de forte instabilidade e incerteza mundial, de conflitos armados e ameaças, em que a voz de cada país isoladamente pouco conta, a União Europeia é um ativo da maior importância para todos os Estados-membros.
5: Cavaco Silva homenageado com a recém-criada Ordem Europeia do Mérito. Os trabalhadores de Carris vão juntar-se à greve geral do dia 3 de junho. A decisão foi anunciada esta manhã. O pré-aviso de greve já foi entregue. Os enfermeiros também anunciaram esta manhã que vão aderir à greve geral convocada pela CGTP. Guadalupe Simões, do Sindicato dos Enfermeiros Portugueses, diz que a reforma laboral pode levar mais profissionais a sair do país.
7: Esta ACT, proposta pelo Ministério da Saúde, a ser publicada da forma como está, incluindo a possibilidade do pacote laboral com estas medidas que se irão aplicar aos enfermeiros, será a machadada final para pedirem a exoneração da profissão, os mais velhos e os mais novos, diria, para saírem do país.
5: Carris e enfermeiros juntam-se à greve geral do dia 3 de junho.
0: Muito obrigada, Mónica, e até já. Voltamos a atualizar toda a informação daqui a uma hora, porque agora já são horas, uma em ponto. Voltamos à melhor música sempre. Bom dia. Para mim ainda é bom dia, porque ainda não almocei. Eu sou a Tecas e fico consigo até às 4. E junta-se a nós também o Alex Warren com esta Ordinary no início dos 40 minutos de música seguida aqui na sua Rádio Comercial. Boa viagem.

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Boa viagem, vamos lá então saber o que é que celebramos hoje, dia 19 de maio. Portanto, hoje é dia mundial do médico de família, mas também dia nacional do advogado. Portanto, aqui duas profissões a celebrarem o seu dia hoje. Hoje também é o dia de fazer uma festa da pizza lá em casa. Por que não? Das coisas que eu mais gostava de fazer quando era pequenina com os meus pais era mesmo poder ser eu a fazer a pizza. Nós já tínhamos a massa feita e depois era só acrescentar os ingredientes que gostava, que normalmente eram sempre os mesmos: molho de tomate, queijo, fiambre e cogumelo de lata. Era sempre isto. Hoje também é o dia das pessoas que dizem que cantam bem, mas não. Não vou dizer nada sobre o assunto, mas eu sou uma dessas pessoas. Vamos à música. Pablo Alborán.

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0: 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A Miley Cyrus, logo depois disto.
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0: Miley Cyrus com Dream As One na Rádio Comercial e pode continuar a sonhar em ser um dia o vencedor do Show Me The Money, porque esse dia pode chegar e pode ser já esta sexta-feira. 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Já a seguir, os Coldplay e a Sara Correia.
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0: Sara Correia na Rádio Comercial. Em casa, no carro, em todo lado, esta chama-se Quero é Viver. Daqui a pouco, novos 40 minutos de música seguida a arrancar com o Damian Davi. Para já, voltamos novamente a saber das notícias. A Mónica Baltazar já está por cá. Olá, boa tarde, Mónica.
1: Boa tarde. O médio Samu e o avançado Gonçalo Guedes foram convocados para o Mundial. Roberto Martínez escolheu 27 jogadores para levar ao torneio, porque optou por chamar quatro guarda-redes: Diogo Costa, Rui Silva, José Sá e Ricardo Velho. Este último, diz o selecionador, sabe que não vai ter sequer lugares no banco.
2: Falei com o Ricardo Velho sabe que é o quarto guarda-redes, mas precisamos utilizar as regras são que só o guarda-redes, se houver uma lesão durante o torneio, nós podemos substituir por outro guarda-redes. E para nós, a metodologia de treino, o trabalho precisa ter alta intensidade em todos os treinos, há muita finalização, nós trabalhamos muito no último terço e precisamos de mais um guarda-redes. Então, a ideia de trazer ao Ricardo Velho, saber que não consegue sentar no banco, mas o Ricardo Velho, em 2 minutos, disse que ele estava preparado para ajudar a seleção.
1: Mais informações sobre os convocados de Martínez na área de notícias do site da Rádio Comercial. A proposta de lei do Governo de revisão da lei laboral já deu entrada no Parlamento depois de ter sido aprovada em Conselho de Ministros na semana passada. Tem mais de 50 alterações ao anteprojeto inicial, das quais 12 provenientes da UGT. Cavaco Silva defendeu hoje a importância da União Europeia no mundo de ameaças e conflitos, palavras deixadas esta manhã em Estrasburgo.
3: Num tempo de forte instabilidade e incerteza mundial, de conflitos armados e ameaças, em que a voz de cada país isoladamente pouco conta, a União Europeia é um ativo da maior importância para todos os Estados-membros.
1: Cavaco Silva homenageado com a recém-criada Ordem Europeia do Mérito.
0: Muito obrigada, Mónica, e até já.
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0: Vamos lá então a novos 40 minutos de música seguida. Boa viagem com a Rádio Comercial. Eu não sei se está mais alguém aí desse lado como eu, a dividir o trabalho, hora de almoço com um jogo de ténis. Mas está a acontecer um dos torneios mais importantes do mundo do ténis, o Roland Garros, em Paris. E neste momento há um português em competição e que está a fazer um grande jogo. Se está como eu a dividir atenções entre o seu almoço ou entre esses e-mails que tem de enviar, eu estou a dividir entre a melhor música sempre e este grande jogo que está a acontecer em Paris.

na Rádio Comercial com esta Complicated, que desde o ano passado, que não só é nome de música e de Estado Civil, mas também é nome de um vinho, uma edição limitada que a Avril lançou no ano passado. Este ano, este senhor Bruno Mars é também agora o nome de uma rua em Las Vegas. Esta rua foi batizada antes desta sua nova digressão, que também vai passar pela Europa. Infelizmente não passa por Portugal, mas ao menos ouvimos-lo aqui com esta Risk It All na Rádio Comercial.

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0: Pink na Rádio Comercial a fechar os 40 minutos de música seguida com esta A Million Dreams, música de 2018, ano que Vera Fernandes já homenageou no 2000 e quê. 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
1: Já apontou na sua agenda? Espero que sim. Já a seguir, Rosalía e também os Calema, que vão marcar presença no último dia do Mel Marés.
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0: e Dilsinho na Rádio Comercial com esta Leva Tudo. Agora vamos ouvir todas as notícias pela Mónica Baltazar. Olá, boa tarde.
1: Boa tarde. Samu, Gonçalo Guedes e Tomás Araújo fazem parte da lista de convocados para o Mundial. Roberto Martínez escolheu 27 jogadores porque optou por chamar 4 guarda-redes, Diogo Costa, Rui Silva, José Sá e Ricardo Velho. Este último, diz o selecionador, sabe que não vai ter sequer lugar no banco.
2: Falei com o Ricardo Velho sabe que é o quarto guarda-redes, mas precisamos utilizar as regras são que só o guarda-redes, se houver uma lesão durante o torneio, nós podemos substituir por outro guarda-redes, e para nós, a metodologia de treino, o trabalho precisa ter alta intensidade em todos os treinos, há muita finalização, nós trabalhamos muito no último terço e precisamos de mais um guarda-redes. Então, a ideia de trazer ao Ricardo Velho, saber que não consegue sentar no banco, mas o Ricardo Velho, em 2 minutos, disse que ele estava preparado para ajudar a seleção.
1: Roberto Martínez diz que esta é até uma lista de 27 convocados mais um, que é Diogo Jota, que morreu no verão passado. O ministro dos Negócios Estrangeiros desafia alguns adversários políticos a esclarecerem a posição que têm sobre a base das lajes nos Açores. Paulo Rangel diz que já deixou claro o que pensa.
3: O tempo da clareza agora é para outros, que ainda não foram claros sobre se mudaram de posição quanto àquela que são as prioridades estratégicas de Portugal e que estão a lançar confusão na sua própria área.
4: Portanto, Partido Socialista?
3: Eu ontem fui tão claro que não preciso de me interpretar a mim próprio.
1: Ministro dos Negócios Estrangeiros, sem se referir diretamente ao PS ou ao PCP, que pediram explicações de Paulo Rangel no Parlamento. A proposta de lei do Governo de revisão da lei laboral já deu entrada no Parlamento, depois de ter sido aprovada em Conselho de Ministros na quinta-feira, tem mais de 50 alterações ao anteprojeto inicial, das quais 12 provenientes da UGT.
0: Muito obrigada, Mónica, e até amanhã.
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1: Vamos lá então, quase a bater nas 3 da tarde, o que significa que vamos voltar ao que mais gosta. Aos 40 minutos de música seguida, e acho que esta música não precisa de grandes apresentações, não é? Se estiver com crianças aí no carro, atenção, vamos então à Golden, na Rádio Comercial, em casa, no carro, em todo lado.

A Mary J. Blige, Jules e o Tu juntos nesta One a tocar em 40 minutos de música seguida na sua rádio comercial. Seguimos agora juntos com David Guetta, Tom Zendai e Teddy Swims. Teddy Swims que vai estar pela primeira vez em Portugal no nosso live no dia 11 de julho. Com quem? Com a sua rádio comercial.

0: Jordan Sparks e o Chris Brown juntos nesta. É isso mesmo. Já a seguir na Rádio Comercial, seguimos juntos com o Somber. E eu não sei se sabe, mas o Somber é um jovem artista de apenas 20 anos que testa as suas músicas antes de as lançar. Ele disse isto numa entrevista, que ele partilha o refrão das suas músicas no TikTok para as testar, e se os seus fãs gostarem, ele termina a música e lança a completa. Hã?
1: A melhor música sempre.
0: Já a seguir, uma música que provavelmente passou por esse processo. Home Record de Somber. Ouve já a seguir, logo depois disto.
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0: É o Songbird na Rádio Comercial. Numa altura em que lhe digo adeus e até amanhã, para dizer já daqui a pouco olá ao Já Se Faz Tarde. Hoje já se faz com a equipa completa, Diogo Beja e Joana Azevedo, que regressas às suas miniférias. Acho que lhe devia perguntar como é que correram as férias, que eu acho que ela tem coisas para contar. Agora, quem tem coisas para contar sou eu. Uma frase inspiracional na hora da despedida, já sabe que conta sempre com isto. Vamos lá então. Se as pessoas não combinarem com a sua vibe, não muda a vibe, muda as pessoas. Acho que é bom pensar nisto.
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0: Vamos à edição das 4 na Rádio Comercial com a Sandra Braga Fernandes. Sandra, boa tarde.
5: Boa tarde, o Ministro da Educação quer garantir que os cursos técnicos superiores profissionais, os chamados STEPs, são valorizados e podem servir de caminho para o ensino superior.
6: Na nossa proposta de revisão dos graus e diplomas, os CTESPs passam a ser avaliados, tal como as licenciaturas e os mestrados, pela A3ES, e serão alvo de financiamento, como também os outros cursos, o que não acontece neste momento, e por isso nós queremos mesmo valorizar os CTESPs, não só pela importância que eles têm para dar formação que as empresas precisam aos trabalhadores, mas também porque é uma via para o prosseguimento de estudos do ensino profissional secundário.
5: Fernando Alexandre, no Porto, adianta que o Governo está a acabar uma avaliação destes cursos. O Ministro dos Negócios Estrangeiros desafia alguns adversários políticos a esclarecerem a posição que têm sobre a base das lajes nos Açores. Paulo Rangel diz que já deixou claro o que pensa e o que fez em relação ao assunto.
7: O tempo da clareza agora é para outros, que ainda não foram claros sobre se mudaram de posição quanto àquela que são as prioridades estratégicas de Portugal e que estão a lançar confusão na sua própria área.
0: Portanto, Partido Socialista?
7: Eu ontem fui tão claro que não preciso de me interpretar a mim próprio.
5: O Ministro dos Negócios Estrangeiros, sem se referir diretamente ao PS ou ao PCP, que pediram explicações de Paulo Rangel no Parlamento. Samu, Gonçalo Guedes e Tomás Araújo fazem parte da lista de convocados para o Mundial. Roberto Martins escolheu 27 jogadores, porque optou por chamar 4 guarda-redes: Diogo Costa, Rui Silva, José Sá e Ricardo Velho. Martins diz que esta é até uma lista de 27 convocados, mais um, que é Diogo Jota, que morreu no verão passado. E na última hora foi conhecida a música oficial de apoio à seleção. Junta 5 nomes do hip-hop nacional: Papillon, Bispo, Jason, Sir Scratch e Sam the Kid. Chama-se É Tuga ou Nada e soa assim.
8: Portugal, Portugal, Portugal. 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
5: E é assim que
0: sou. É Tuga ou Nada?
5: É Tuga ou Nada.
0: Está bem visto, está bem visto.
9: Muito bem, vamos ver.
0: Joana e o seu famoso otimismo.
9: Já sei.
0: 4 da tarde na Rádio Comercial.
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11: Todos os dias a Mona Lisa recebe cerca de 20 mil visitas.
0: Um minuto
9: depois.
0: Olha,
9: mais do que eu. Ninguém visita.
0: Resposta em algum lado, Joana. Fico com nota de indignação, mas também não percebo, não.
9: Mas não é triste um quadro receber mais visitas do que pessoas?
11: Que nós juntos aqui
9: pessoas.
11: Nesta sala.
9: É verdade.
11: Sim.
9: É
0: assim,
9: triste.
0: Isto depende se as pessoas
9: assim
0: se consideram obras-primas ou não. Eu não me considero.
9: Não, não, mas é.
0: Não, o Lória é sim, claro.
12: Tu não és, mas tu és uma obra-prima.
0: Não, não sou.
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0: Mas tu agora que foste viajar, se calhar andaste a ver. Ou então estavas à espera que as pessoas fossem visitar.
9: Olha, vi outra obra-prima, né, de que se fala muito. Símbolo de Copenhaga, que também é muito pequenina, que é a Pequena Sereia. Toda a gente vai tirar fotografias com a Pequena Sereia.
0: A Pequena Sereia dinamarquesa?
9: É uma pequena estátua.
0: Ah, mas é muito pequenina.
9: Mas é mesmo muito pequenina.
0: É com o menino que faz xixi, também é muito pequenino.
9: Sim, as pessoas tiram fotografias e realmente é muito pequenina. Mas pronto, é assim.
0: Só nós cá é que temos. Quando as pessoas vão ver as coisas turísticas, é tudo grande.
9: É tudo grande, menos eu.
0: Pronto, menos a Mona Lisa.
9: Eu também sou pequenina, ninguém me vem ver, nem tirar fotografias comigo, não se percebe.
0: Nós cá é tudo bem.
9: Torre de
0: Escolérico. Sim, pensei nisso, Torre dos Clérigos, Torre de Belém.
9: Torre de Belém.
0: E ao Padrão de Descobrimento, o Mosteiro dos Jerónimos.
9: Sim.
0: A Estátua do Cutileiro, aqui no topo do Parque da Hora Sétima, que é muito grande.
9: É.
0: É muito grande.
9: É gigante.
0: É gigante. É mesmo. Bom, vamos a isto.

0: We Pray, para que isto que vamos falar agora seja verdade, mas na verdade não é. Vou só dizer o título, e o título é bastante autoexplicativo. As crianças pensam comprar casa custa 1000, um pão custa 5 euros, e os pais ganham 1 milhão ao ano. Eu vivia nesta realidade.
1: Eu também. Quem dera. Pediram a crianças entre os 6 e os 10 anos para dizerem quanto custa o valor das coisas do dia a dia. Então, 50 crianças acham que se pode comprar um carro novo em folha por 1000 euros.
0: Já vem o tempo, não é? 20% acham que um iPhone novo custa 100 euros.
2: Então,
0: ela por ela.
1: Claro.
0: Ela por ela. Agora, coisas em que as crianças gastariam um milhão de euros. Isto parece
1: de euros.
0: Parece o Austin Powers.

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3: 3 e meio.
2: 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Agora vamos nadar no meio de tanto milhão com os BTS. Chama-se Swim.

0: Espero que não haja grande loucura no trânsito esta hora. Vamos conferir uma oferta Benacar e pneus Continental. Mas quem tem realmente a conclusão sobre essa questão é o Arsénio Coelho. Arsénio, boa tarde, como é que estão as coisas?
1: Olá, Diogo, boa tarde. Início desta hora de ponta com um acidente na ponte 25 de Abril, junto ao Parque Norte. O trânsito já demorado em Campolide para a margem sul. O IC19 Lisboa-Sintra com uma avaria na curva do Cacém. O trânsito já para em Terceira. A segunda circular pior entre a zona comercial e o relógio em ambos os sentidos. Acidente na Cril, na descida de Camarate para Sacavém. Cortejo Académico de Lisboa, trânsito cortado esta tarde na cidade universitária. Avenida de Roma, também na Alameda Dom Afonso Henriques, fica esta chamada de atenção. No Porto há um acidente na A3, a 400 metros da VCI, a condicional trânsito da circunvalação para a VCI. VCI pior do mercado para a A3 e também da Ponte Lessa até à VCI. Para troca de informações, 800 20 20 10, é nacional e é grátis.
0: Arsénio, obrigado e já voltamos a falar daqui a pouco. Até já.
1: Até já.
0: 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Já a seguir a Rosaline, daqui a pouco a música nova do Alex Warren.
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0: A seguir a música nova do Alex Warren na Rádio Comercial, ficámos a 10 minutos das 5.
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0: Daqui a pouco vamos ter a Matilde ao vivo no Já Se Faz Tarde. Já lá vamos. Agora vamos à edição das 5 com a Sandra Braga Fernandes. Olá, Sandra, boa tarde.
1: Boa tarde. O surto de ébola no Congo vai de exigir ao mundo que colabore. É um alerta do presidente da Associação Nacional de Médicos de Saúde Pública. Bernardo Gomes antevê que o surto se mantenha por algum tempo, mas há baixo risco de se espalhar.
2: Vai requerer cooperação internacional e investimento, até porque esta espécie de ébola, uma das 4 espécies do género ébola, também tem alguma carência a nível de parte laboratorial e mesmo até parte de soluções farmacêuticas e, portanto, é expectável que isto vá durar e que vá ter um impacto substancial naquela zona de África. Para os outros países que não estão ali próximos, vai ser preciso revisitar também a preparação para lidar eventualmente com algum caso, mas o potencial de dispersão geral é baixo.
1: A Organização Mundial de Saúde reuniu hoje o Comitê de Emergência para emitir recomendações temporárias quando já há 130 mortes associadas a este surto de ébola. Afonso Eulálio conseguiu segurar a liderança da Volta à Itália na 10ª etapa, um contrarrelógio vencido por Filipe Ogana. Afonso Eulálio ficou no lugar 41, está a 27 segundos do segundo lugar. É Tuga ou Nada, é o nome da música de apoio à seleção no Mundial de Futebol. Sam the Kid é o produtor e arranjador do tema e foi ele o selecionador nacional da sua equipa de rappers, Bispo, Jason, Papillon e Sir Scratch. Em declarações à comercial, Sam the Kid afirma que quis fazer um tema cheio de garra e assumidamente de hip-hop.
3: Isso era muito importante, é sentir aquela energia, uma coisa mesmo quase épica, de gladiadores, estás a ver? Uma coisa que vais entrar para um ringue, ou neste caso para um campo de futebol, e vais com aquela motivação. Então, esse foi o meu ponto de partida a nível musical, e depois os artistas, pronto, deram-nos um mote, né, de uma música de motivação.
1: O Mundial de Futebol começa a 11 de junho. O primeiro jogo de Portugal é contra o Congo a 17.
0: Agora já sabe, é Tuga ou Nada. Um minuto depois das 5 na Rádio Comercial, vamos conferir o que se passa no trânsito. 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
4: Acidente na Cril, na descida de Camarate para Sacavém, segunda circular com demora entre Benfica e o Relógio, nos dois sentidos, e C19 com fila de Terceira até o Cacém por causa de uma avaria. Ponto 25 de Abril, fila em Sete Rios para Almada. No Porto, há um acidente na A3 antes da VCI a causar fila desde a circunvalação. Na VCI já conta com demora do mercado para A3 e da Ponte de Leça para a VCI.
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0: Amanhã sai um novo episódio. Eu vou estar à conversa com uma pessoa que tem dado muito hormonal nos últimos tempos.
7: já sei.
0: É não perder o novo episódio do Camarim amanhã. Já a seguir, Benson Boone, e depois, ao vivo, no Já Se Faz Tarde, a Matilda.
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0: Medicine Boone na Rádio Comercial. Nada como estarmos a falar das maletas de Joana Azevedo antes mesmo de entrar no ar. Para recebermos a Matilda, que é a nossa convidada hoje. Olá, bem-vinda.
1: Olá, obrigada.
2: Olá, Matilda.
0: A Joana estava só a contar que teve em Copenhague e que se atirou.
1: Exatamente.
0: Voou, a dada altura voou.
2: Eu quis deixar um pedaço de mim lá.
0: Deixaste vários pedaços, segundo eu percebi.
2: Deixei vários pedaços. Estou toda partida, eu acho que me parti toda. Mas estou aqui.
0: Para, eu só queria contar esta história para já porque é divertido e tu estás bem, percebes?
1: Exatamente.
0: Mas é porque tu te partiste toda. Mas a Matilda vai lançar um disco que é de corpo inteiro.
1: Exato. Ah, boa piada.
2: Adorei.
1: Muito bem. Muito bem mesmo.
2: Isso mesmo que a Matilda piada. Não esteve em Copenhague.
1: Ah, exatamente.
0: Para ver a desgraça que foi, não é? Bom.
1: Olá, olha, bem-vinda.
2: Obrigada.
0: O disco sai sexta-feira, não é?
1: É verdade, o disco sai já sexta-feira, 22 de maio. E o primeiro concerto para a próxima semana, dia 28 de maio.
0: Onde é que vai ser?
1: Vai ser no Gracinha, às 6h30 abrem as portas e podes vir a família toda.
0: Bem,
1: a família todinha, portas abertas, aberto ao público, abre às 6h30, cedo, sunset, e vai ser muito bom. O meu primeiro concerto ao vivo como banda.
0: A sério?
1: A sério.
0: Imagina o entusiasmo que está aí.
1: Exato, como
0: estás?
2: Como estás, mais entusiasmada ou mais nervosa?
1: Acho que estou mais entusiasmada, mas bastante
0: agora
1: nervosa também.
2: Imagino que vão os teus amigos todos, família,
1: amigos. Espero que vão também fãs. E que não estejam a ouvir, mas sim, mas vão família e amigos. Vai ser o primeiro. E vai ser o primeiro. Eu já dei concertos, mas só com guitarra. Agora vai ser assim o primeiro com a banda toda. Claro que estou nervosa, mas estou mais entusiasmada.
0: Como é que vai ser? Tu aqui vais cantar uma versão acústica do Meu Norte, que é a canção que estás a,
1: exatamente,
0: que estamos a tocar, a tua.
1: Mas,
0: como é que vai ser com a banda? Porque há uma componente também meio eletrónica,
1: exatamente,
0: nas tuas músicas. Como é que isso vai
1: não,
0: ser?
1: Vai ser mais acústico, vai ser só com banda. Vamos ter umas surpresas. Eu tenho uma música que é um feat com o Azart, que também vai cantar no meu concerto. Okay. E depois vou ter outras surpresas que não vou revelar aqui, tenho que ir ver. Vocês estão convidadíssimos para vir, espero que estejam lá.
0: Obrigada.
1: É às 6h30, 28.
0: Temos que acabar o programa mais cedo.
1: Exatamente, e acaba e vem a correr. E pronto, e neste dia 22 de maio, já esta sexta-feira, sai também outro single meu que vai sair com vídeo para as pessoas verem, e chama-se Mulher de Corpo Inteiro, que é o que deu nome ao meu álbum.
2: Ao álbum, sim.
1: Exatamente.
0: O que é que no título retiraste mulher?
1: Só para. Só retirei porque.
2: Para chamar os homens,
1: porque
2: também.
1: Não, né? porque não é só. Porque o meu álbum é de corpo inteiro, serve para homens e para mulheres, e eu não queria só deixar a mensagem para as mulheres. Exatamente. Não, a Joana tinha razão.
0: A Joana
1: estava certa completamente, exatamente.
0: A Joana sabia disso. Olha, tu foste nossa colega durante algum tempo, não é?
1: É verdade, fui vossa colega durante 2 anos, mas a música chamou por mim, eu precisava de fazer música. E ainda a música não se foge, portanto.
0: Pois eu acho que andaste a tentar fugir da música e a música
1: andei,
0: exatamente, de volta,
1: a música chamou-me de volta e tinha que fazer isto, e este álbum era necessário, e estou muito contente e ansiosa de partilhá-lo com vocês.
0: Porque isto nós temos de dizer, não devemos renegar estas origens, mas a Matilda faz parte da realeza da música portuguesa, podemos chamar assim, não vamos fugir disso. A Matilda é neta do Carlos do Carmo, portanto.
1: Pois é uma grande herança.
0: É uma grande herança.
1: Muita sorte.
0: É uma grande herança, mas depois também há sempre. É uma grande herança, por um lado, mas depois, por outro lado, é uma responsabilidade muito grande também.
1: Claro,
0: não é?
1: Mas são universos muito diferentes, o meu e o do meu avô, portanto, eu sinto que não estou a pisar território perigoso, porque não estou a ir atrás de nada, estou a fazer o meu caminho, o meu percurso, e o meu universo é completamente diferente.
0: Outro.
1: É outro.
0: Mas
1: não
0: tu
1: é
0: começaste
1: o fado.
0: A cantar fado ou não? Começaste?
1: Não, eu cantei fado para o meio no meio da minha carreira de infância, na minha carreira de quando eu tinha 10 anos, cantei. Um fado com o meu avô no Cruzeiro do Fado, mas de resto só R&B pop.
0: É engraçado, porque há bocado tu estavas a cantar, tu disseste, eu estou um bocado rouca.
1: Exatamente.
0: E estás a cantar o meu norte de forma um bocadinho diferente. E giro, e fica bem.
1: Fica bem, é uma forma.
0: E é meio fadista aquilo.
1: Já sabia que.
0: Desculpa, pronto.
1: Não, mas é verdade. Pronto, olha, está no sangue.
2: Pois não, não há que negar, não é?
1: Exatamente.
2: E esse ambiente musical também influenciou muito aquilo que tu fazes.
1: Claro, claro.
0: Sim, o avô havia imensa R&B.
2: Não, mas eu imagino, esta acaso, família está nem sempre a cantar.
1: Não, mas por acaso, olha, acho que as pessoas imaginam mais do que acontece.
2: A sério,
1: a sério, acho que nós ouvimos mais música do que cantamos.
2: Pois.
1: E acho que se tem influência no cuidado com as palavras e na minha intensidade emocional, porque de resto a minha influência vem mesmo de outro ramo.
0: Outro...
1: Exatamente, do outro lado.
0: Mas isso é giro até quando pensamos que quase que dá para trocar cromos, não é? Olha, toma esse e tu dás mesmo, não é? Vou ver um bocadinho da tua infância e tu vais ver um bocadinho da minha. Isso é giro.
1: Exatamente.
0: Isso é muito giro. Faz tudo parte.
1: Faz tudo parte, faz tudo parte.
0: E depois faz tudo parte do corpo inteiro, não é?
1: Voltámos ao título, exatamente. Vale a pena repetir.
0: Sempre. Sai sexta-feira, de corpo inteiro, o álbum de estreia da Matilda, que depois dia 28 vai estar no Gracinha.
1: Exatamente, a partir das 6h30.
0: Nós vamos ter que acabar o programa mais cedo nesse dia, agora os ouvintes já sabem.
2: Ou não fazemos também.
0: Ou então não fazemos, alguém fará por nós.
1: Acho que sim.
0: Nesse dia, olha, até podíamos pôr aqui a fazer o programa ao João Só e o Tiago Nogueira dos 4h30.
2: Ah, ideia.
0: Eles vêm cá, fazem eles o programa, olha, e nós não vinhamos.
1: Olha, também acho, vocês vêm ver o meu concerto. Mas eu gostava que eles viessem também. Não sei quem é que fica aqui.
0: Fica o Gil, está ali daquele lado para te fazer o som. Fica
1: o Gil. O Gil também não vem.
0: Tu queres lá toda a gente.
1: Eu quero lá toda a gente.
2: Ninguém trabalha.
1: Exato.
2: Ninguém faz nada. Tudo fecha.
1: Exatamente.
0: Olha, vamos-te ouvir a cantar.
1: Vamos, sim.
0: Quando corre para o palco, citando Catarina Furtado, como de resto acontece tantas vezes neste programa, Matilda vai cantar o atual single. Ela vai lançar um novo single, como ainda agora disse, na próxima sexta-feira. Sai com o disco de corpo inteiro. O single chama-se Mulher de Corpo Inteiro. E nós vamos ouvir Meu Norte, que é a canção que tem ouvido na Rádio Comercial. Agora, ao vivo, no Já Se Faz Tarde, a Matilda.

0: A Ana Moura na Rádio Comercial. Esta canção chama-se Desliza. E é normal que deslize porque está um calor, não é?
1: Olá, Comercial, boa tarde. Basicamente é só para dizer que estão em Elvas. Parei o caminhão agora, estão 28 graus. Às 17h24.

0: 24, no mês de maio, 28 graus. Boa tarde.
1: E não fica por aí, não é?
2: Amanhã vão estar mais.
1: É 30 e qualquer coisa.
2: Amanhã sobe a temperatura. Nós somos a inveja da Europa.
1: Disse ela acabada de chegar de Copenhaga, onde estavam menos 24.

0: American Girls do Harry Styles. A 25 minutos das 6, vamos saber do trânsito já a seguir na Rádio Comercial.
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0: Aproveitamos agora para ouvir como está o trânsito. 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A 20 minutos das 6, como está a ser o regresso a casa, Arsénio Coelho?
18: Mais complicado agora na Marginal. Há um acidente em Caxias, antes da curva do Mónaco, Lisboa-Cascais. O trânsito já parado em Pedrossos. A ponte 25 de Abril mantém-se em Sete Rios para a margem sul. Acessos muito preenchidos. Há 5 em Monsanto para a ponte. Para Cascais, logo a partir das Amoreiras até o Estádio Nacional. A segunda circular de Benfica até o radar. Sentido inverso do relógio até ao Campo Grande e depois da zona comercial até aqui à luz no IC19. Cortejo Académico de Lisboa, trânsito cortado na Cidade Universitária, Avenida do Brasil, Avenida de Roma e também na Alameda Dom Afonso Henriques até cerca das 8:30 da noite. No Porto, acidente na A3 antes da VCI, mantém-se a demora da A4 para a VCI na A3, a VCI de Bessa Leite até às Antas, sentido inverso de Bongeia para a A3 e de Francos até à Ponta Rábida, onde há agora informação de um acidente e Avenida AEP em ambos os sentidos. Para troca de informações, ligações 800-20-20-10. É nacional e é grátis.
0: Arsénio, obrigado e já voltamos a falar daqui a pouco. Até já. 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Boa viagem. 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
19: Prepare-se para o calor, porque as temperaturas vão começar a subir. Amanhã, 21 graus em Aveiro, 22 no Porto, 23 em Viana do Castelo, 24. Pronto, preferias que fossem mais altas ou mais baixas?
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19: 24 graus na Guarda, 27 em Bragança, Vila Real e Viseu, 28 em Coimbra e Faro, 29 em Braga, Leiria e Castelo Branco, 30 em Porto Alegre, 31 em Lisboa, 32 em Setúbal e 33 em Santarém, Évora e Beja.
0: Diga 33. 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Bárbara Tinoco.
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0: Vamos ao Eu É Que Sei, o mundo visto pelas crianças. Até que está a conversa durante esta semana com os miúdos da Queen Elizabeth School, Fundação Denise Lester, em Lisboa.
1: Será que eles sabem o que é o GPS?
0: Tenho a certeza que sim.
2: Quero saber se vocês sabem o que é o GPS. Já ouviram falar?
3: É para vermos o caminho da escola, o caminho para onde vamos.
4: Depois o GPS tem música.
2: O GPS tem música também?
4: Sim, o rádio.
2: Ah, o rádio.
4: O rádio é que tem música.
2: Ok.
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2: E os vossos pais usam o GPS?
4: O meu pai às vezes usa, porque às vezes os pais podem esquecer para onde vão e não sabem o caminho e já foram muitas vezes e depois têm de pôr... Isso.
6: Numa vez eu fui às férias e depois o meu pai pôs o GPS.
2: Os pais às vezes não se enganam com o GPS ou é sempre, ou vamos dar sempre ao sítio certo?
6: Vamos ao sítio.

0: Chegou ao seu destino.
1: Eles é que sabem, mas até dissemos aqui ao Mr. Know It All. O Eu É Que Sei da Rádio Comercial está disponível sempre no Rail. Está tudo aqui. São Belo Tens Rádio, esta é a música nova do Teddy Swims. Ficámos a 14 minutos das 6. Boa viagem, bom regresso a casa.

0: É assim que se chama, é o Teddy Swims na Rádio Comercial. A 11 minutos das 6, boa viagem, a seguir à The Calling para ouvir. E vamos recordar o David Fonseca na Rádio Comercial com Kiss Me ou Kiss Me.
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9: Temos os anjos em linha. 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

0: Vamos à edição das 6 na Rádio Comercial. Com a Sandra Braga Fernandes. Olá, Sandra, boa tarde.
1: Boa tarde. A PSP vai reforçar os aeroportos portugueses com 360 polícias em julho, medida para diminuir os tempos de espera dos passageiros de fora do espaço Schengen. Carlos Moedas, presidente da Câmara de Lisboa, defende que é preciso suspender o sistema de controle eletrónico no aeroporto de Lisboa, que tem estado a provocar esperas de 2 horas.
2: Se nós não suspendemos o sistema de imediato, e se ainda estamos no começo daquilo que vai ser a época de verão, nós vamos ter aqui um caos. Isso não pode acontecer e, portanto, é bem-vindo aquilo que disse o Primeiro-Ministro, mas eu penso que temos que atuar já e a única maneira que eu vejo num sistema que não está a funcionar, porque o sistema não está a funcionar em Paris, não está a funcionar na Grécia, não está a funcionar noutros países europeus, é fazer aqui uma suspensão do sistema, porque senão nós estamos constantemente à espera que o sistema funcione, as pessoas vão ficando na fila, as horas vão aumentando de espera e isso tem um efeito muito negativo não só sobre Lisboa, mas também sobre o país.
1: O Governo não prevê suspender o novo Sistema Europeu de Controlo de Fronteiras durante o verão, apenas parar com os dados biométricos. O Presidente da Associação Nacional de Médicos de Saúde Pública antevê que o surto de ébola se mantenha por algum tempo, mas há baixo risco de se espalhar, diz Bernardo Gomes.
3: Vai requerer operação internacional e investimento, até porque esta espécie de ébola, uma das 4 espécies do género ébola, também tem alguma carência a nível de parte laboratorial e mesmo até parte soluções farmacêuticas e, portanto, é expectável que isto vá durar e que vá ter um impacto substancial naquela zona de África. Para os outros países que não estão ali próximos, vai ser preciso revisitar também a preparação para lidar eventualmente com algum caso, mas o potencial de dispersão geral é baixo.
1: Já há 130 mortes associadas a este surto de ébola.
0: Agora passam 2 minutos das 6, vamos conferir o que se passa no trânsito, uma oferta Nissan Fan Day.
4: Acidente na A28 em Vila do Conde a condicionar o sentido Porto Viana desde Modivas, também entre Sendim e a VCI nos 2 sentidos. Na VCI há fila de Bessa Leite até às Antas, sentido inverso de Monjoia para a 3 e da Via Norte até à Ponta Rábida. Em Lisboa, segunda circular com fila de Benfica até ao Radar, sentido inverso do relógio até Queluz no IC19, ponto 25 de Abril com demora em 7 Rios para Almada e A5 com lentidão do túnel do Marquês até ao estádio.
0: Estava aqui a rir agora, sempre que eu ouço Bessa Leite, eu pensei-me na campanha que está na cidade do Porto.
4: Sim.
0: Oh, mas acabou a água, Bessa Leite. Bom, e é isto. Boa viagem. 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Taylor Swift, Nickelback e a adivinha da Joana já a seguir.
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2: Foi Harvard primeiro.
1: Portanto,
2: foi
1: quando
2: Harvard.
1: É Harvard.
2: Tu tens que aprender a distinguir a Harvard da floresta.

0: Far Away dos Nickelback na Rádio Comercial. A Joana estava Far Away lá em Copenhaga e agora voltou. E com ela volta a adivinhar. Mas não é só a Joana que está de regresso. Hoje uma grande notícia nas manhãs da Comercial. De hoje a uma semana, o regresso do Homem que Mordeu o Cão com novas histórias.
1: O Nuno Marco é sexy, inteligente,
2: uma pessoa empática,
3: uma energia espetacular
4: e um sentido crítico social muito apurado.
5: Bondade, precisamos mais pessoas como ele.
6: Coragem.
7: Ousado, sem papas na língua.
8: Figura nacional no que toca ao humor.
9: É criativo.
10: Divertido.
11: Sincero.
12: Fofinho.
13: Eu acho que é uma pessoa bondosa.
14: Carismático.
15: Amizade, carinho e parvoíce.
16: É um querido. É um querido.
17: O Nuno Marco vai voltar.
4: Não me dê falsas esperanças.
18: Que bom! Fico muito contente.
19: É muito bom.
20: Ótimo, isso são boas notícias para nós e para o Nuno.
21: Vai ser bom voltar a tê-lo na Rádio Comercial de manhã.
22: Estou ansiosa que isso aconteça mesmo.
23: Yay, boa.
24: Que bom. Fico muito feliz com o regresso.
25: Sou grande fã, ele é do bairro onde eu cresci e desejo que ele melhore o mais depressa possível.
26: Força, Marco.
27: Estamos todos contigo. Força.
28: Fico contente, sobretudo por ele.
29: Força, Nuno. Estamos à tua espera.
30: Estamos todos.
0: Estamos todos, isto é muito emocionante e muito emocional. Daqui a uma semana o Homem que Mordeu o Cão está de regresso. Uma edição por semana vai ser feita aqui no estúdio. As restantes vão ser feitas ainda a partir do hospital até ao regresso do Nuno a 100%. Agora, vamos à adivinha da Joana.
30: Uma sondagem do site Shipism.
0: Para, o site chama-se Cheapism, que é o quê? É coisa, baratismo.
30: Deve ser coisas baratas. Baratuchos.
0: É o baratuchos.com.
30: Mostra que as anchovas são o pior topping de pizza. Qual é o segundo pior topping?
0: O site Cheapism.com é americano, não é?
30: É.
0: Anchovas.
30: Acho que é.
0: Olha, quando tu foste no norte da Europa, comem muitas anchovas, na verdade.
30: Comem, sim, senhor, mas eles sabem.
0: Eles sabem cozinhar?
30: Eles sabem fazer as anchovas. Sabem pô-las no sítio certo.
0: Sabem o que fazer com elas?
30: Sabem, por acaso sabem.
0: Está bem.
31: Estás sempre a dizer coisas porcas.
30: Eu não estou nada.
0: Desculpa.
30: Não estou nada.
6: Anchovas.
30: Não estou nada.
0: Quem é que falou de anchovas?
30: Comi uma entrada com anchovas, umas malaguetas e azeitonas, que estava uma coisa ótima.
0: E o que é que se comia?
30: Assim, uma espetada. Era uma espetada.
0: Eu acho que tinha foto disso, Tu puseste.
30: Que era bom, por acaso.
0: Tinha bom aspecto, tinha bom aspecto.
30: Sim, combina muito bem com algumas bebidas, que eu agora não posso dizer.
0: Ah, mas tu não bebeste, tu viste?
30: Não, não.
0: Era a cor.
30: Pensei.
0: Ah, isto agora ficava bem aqui.
30: Bem.
0: Com coisas frescas. Bom, então. Eu à partida diria logo que é o ananás. Não sei.
6: Eu vou dizer banana.
0: Há banana em pizza.
30: Banana é péssima. Banana, não.
0: Quem põe banana em pizza?
30: Mas é uma pizza doce.
6: Não. É uma pizza salgada de banana e bacon.
0: Há uma pizza salgada com banana
6: e
0: bacon?
6: Sítio no,
0: é que
6: no
0: a Catarina Porto. Está aqui a confirmar, portanto.
6: Eu até posso.
30: No cá, Porto?
0: Cá.
6: No Porto.
0: Na vossa terra?
30: No meu Porto.
6: Sim, no teu Porto e no meu Porto também, não é?
30: Sim.
6: Em princípio.
0: Vocês não vão lá para pôr ordem daquilo?
6: Há um sítio, um restaurante. Fica perto da Casa da Música, não vou dizer mais.
0: Ok.
6: Que vende pizza com bacon e banana e é a favorita da minha irmã Carolina.
0: Ah, vamos ver, se calhar é bom. Se calhar é bom. É assim, eu não provei, tenho que provar. Mas
30: tá
0: é um topping estranho, isso é.
30: É.
6: Fomos ao Porto Levi lá.
0: Está bem. Chuva achou o pior topping. Qual é o segundo? Banana, pizza. Estamos a falar de frutas só. Há de haver outras coisas. Será que há países onde põem, sei lá, couves de Bruxelas?
6: Ah, eu comia.
0: Eu gosto de couves de Bruxelas, mas deve ser das poucas
30: pizza.
0: Pessoas. Na pizza é estranho, não é?
30: É estranho.
0: Ou, como é que se chama aquela coisa que se corta ao meio?
30: Por acaso, que se corta ao meio?
0: Que se corta ao meio. É
30: aquela
0: tipo couves de Bruxelas, sim. Ai, agora falta. Alcachofras.
30: Ah,
0: alcachofras.
30: Okay. Bem, mas isso os italianos, lá está, os italianos sabem fazer
0: pois,
30: bem.
0: Estás a ver, preciso saber fazer.
30: Sabem pô-las onde elas pertencem.
0: Lá está mais uma vez. Ouvi dizer que.
30: Não, temos que admitir isso.
0: Não, é o título da música dos Moinhos. 6h20 na Comercial.

0: Rosalía com o Carminho na Rádio Comercial, antes da adivinha da Joana.
1: Olha uma sondagem. Olá. Que é feio?
0: Nada, gostei da maneira como...
1: Uma sondagem do site Chipism mostra que as anchovas são o pior topping de pizza. Qual é o segundo?
0: Pronto, há muita gente a dizer que o ananás realmente é um ingrediente crítico. Há muita gente a dizer também que gosta. É uma pizza baiana, eu gosto de ananás na pizza, confesso. Com camarão, às vezes atum. Bom, deixa eu ver mais coisas. Grãos de café.
1: Ah, na pizza.
0: Eu estou ouvindo dizer, eu nunca vi, mas não parece nada bem.
1: Ai, nunca vi, inventou também. Ok, agora alguém vai pensar nisso.
0: Todas as frutas, há bocado o Lory falou de banana, aqui falam de pêssego também.
1: Ah, pêssego.
0: Beterraba, porquê beterraba?
1: Que bom, pizza de pêssego.
0: Não, pêssego não.
2: Mas se for doce, sim.
0: Não, sim, mas não fica assim, só sou uma pizza doce. Eu, da altura da minha vida, havia
1: uma pizza, uma tarte.
0: Eu pedia uma pizza doce de sobremesa que trazia queijo com leite condensado e com um bocado de chocolate em cima que depois derretia para cima daquilo tudo.
2: Isso é delicioso.
0: Era incrível. Oh, era muito bom.
3: Que enjoo!
0: Chamava-se pizza tá cardíaco. Era muito. Não.
2: Já comia 10 agora.
0: Não comias nada. Há quem diga ovo, ananá, brócolos. Há bocado falámos de brócolos e de couves de Bruxelas.
1: Brócolos é bom,
0: fora.
1: Mas na pizza também não adoro.
0: Depende.
1: Comidas saudáveis na pizza não combina. Ingredientes saudáveis.
2: Imagina um queijo cheddar com brócolos. Pau, assim, uma diferença mesmo.
0: Isso é uma entrada.
1: Não sei.
0: Isso é uma entrada.
2: Mas no pão. Ou seja,
0: estou a dizer pickles, atum na pizza é horrível. Atum na pizza é horrível.
1: Percebo.
0: Não é nada, é bom, eu gosto.
2: É diferente.
0: Alho. Então, pão de alho leva.
2: Percebo.
0: Mas leva.
2: Muito alho estraga a pizza.
0: Não sei.
1: Pois lá está, deixa de ser pizza e passa a ser pão de alho.
2: Pois.
0: Pizza de alho. Alcachofra.
1: Não está aí. É alcachofra.
0: O que quer dizer, na Itália é delicioso, muito delicioso.
1: A Itália é delicioso, Itália. Mas não na pizza.
0: Pois,
1: alcachofra
0: à entrada,
1: parte.
0: À parte. Ervilhas, favas, e a favas. Eu até na pizza era capaz de comer favas. Eu gosto tanto de favas como de favas de qualquer maneira.
2: Favas é delicioso.
1: Credo.
0: Olha, figos. Figos pode ser, por acaso.
1: Figos, pior. Figos é ótimo. Na pizza.
0: Não, mas na pizza.
1: Com sim, presunto, com presunto.
2: Mel,
1: a combinação figos e presunto é das melhores combinações de sempre.
0: Não podia ser uma brusqueta?
1: Eu mais olha, a pessoa que inventou isso tinha tudo de mim.
0: Tinha tudo de mim.
1: Eu é que não sei quem é.
0: E alcaparras.
2: Que bom, adoro alcaparras.
1: Pois.
0: Todas as outras. Esta tarde é muito eclética em termos
1: mas
0: de ingredientes.
1: Não, não pisa, não é? Alcaparras, fica num sal de mão fumado.
2: Olha,
1: presente.
2: Uma pizza de salmão e alcaparras.
1: Pois.
2: Tcharam.
1: Talvez.
0: Estamos a estragar a pizza. Olha, bacalhau é pizza portuguesa. Não, por acaso, nunca, não sei se não, há, se não. Havia uma marca que tinha pizza.

0: Bacalhau à brasa há muitos anos, não sei se ainda tem.
1: Peraí,
0: ou bacalhau com natas. Bacalhau com natas.
2: Isso não perdeste.
1: Estou a inventar à brava.
0: Não sei.
1: Mas ninguém diz à brava.
0: Ninguém diz à brava.
1: Não, mas diz à brás.
0: E à brás, diz à brás. E a peixe cozido.
2: Peixe cozido na pizza.
0: Peixe cozido.
1: Bom, já estamos a inventar.
0: Sair
1: de fora de pé.
0: Vamos lá.
1: Vamos.
0: O que é?
2: Vou dizer banana.
0: Banana?
2: Uhum.
0: Catarina.
3: Eu não sei qual é o pior, mas eu não gosto de pimentos na pizza.
0: Pimentos.
2: Claro.
3: E para mim estraga o sabor da pizza.
0: Depende, se às vezes é muito forte, eu percebo. O picante às vezes pode arruinar o.
3: Não, mas não é o picante.
0: É o pimento em si. Eu vou com o bom velho ananá, Joana.
1: A resposta certa é jalapeños.
0: Não posso ir agora e falar
2: pimentos.
0: Por causa dos pimentos, eu ia falar dos jalapeños, que eu adoro. E eu
1: também,
0: tu adoras.
1: Adoro.
0: Há uma pizza que eu peço por causa dos jalapeños.
1: Sim, exatamente, eu também.
3: Eu acertei.
1: Eu adoro tudo que tenha jalapeños, eu gosto. Não é a mesma coisa. Não é? Desculpa, eu também não adoro pimentos na pizza e adoro jalapeños.
0: Eu vou. Ela é que faz a adivinha, eu vou ter que. É ela que diz que se as pessoas acertam ou não.
2: Bem.
1: Não, mas tu és o chefe, tu é que dizes. Se não for contigo, tu é que dizes.
0: Se não for comigo,
1: tu és chefe.
0: Uau, são cis máxima. E não é só minha, o que é mais incrível.

0: Perdona. Este é o Pablo Alborán na Rádio Comercial, a 23 minutos das 7. Daqui a pouco vamos descobrir o que se passa no trânsito. O Arsénio Coelho vai contar-nos tudo. Mas antes de irmos ao trânsito,
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0: 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Que é uma coisa,
1: da qual eu
0: ando a fugir há algum tempo, mas de vez em quando tenho.
1: Tiveste poupa? Sim, claro.
0: Há daqueles anos 90 que se punha um bocadinho de gel e ela fazia assim uma onda.
1: Sim, uma poupita.
0: Pois, eu percebo. Estavas na moda.
1: Tinha que ser, não é?
0: À altura estava, era um look, claro. Era uma cena.
1: Toda a gente tinha poupa.
0: Toda a gente tinha. Eu próprio sou capaz de ter feito isso. Bom, já a seguir o Escalema na Rádio Comercial.
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0: Vamos ao trânsito na Rádio Comercial. 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Normalmente a coisa vai complicando à medida que a tarde vai avançando. Como é que estão as coisas agora, Arsénio Coelho?
6: Complicadas. Mantém-se o acidente do viaduto Duarte Pacheco, Lisboa-Cascais, o trânsito parado na rotunda Túnel do Marquês e Amoreiras, também em Caselas para a ponte em Sete Rios para a margem sul, acessos muito preenchidos, também um acidente agora nos túneis de Benfica, sentido Algés-Sacavém, a segunda circular da zona comercial até às Calvanas, sentido inverso do aeroporto até ao Palácio de Queluz no IC19, cortejo académico de Lisboa, trânsito cortado na cidade universitária, também na Avenida do Brasil, Avenida de Roma e na Alameda Dom Afonso Henriques até às 8h30. Há um de Santiria até as portagens de Alverca, no Porto vê saída afurada até às Antas, sentido inverso do mercado para a 3 e de Francos até à Rábida, a 3 de Águas Santas para a VCI e a EP em ambos os sentidos. Para troca de informações, 820-20 10 é nacional e é grátis.
0: Arsénio, um abraço e amanhã há mais.
6: Até amanhã. Até amanhã.
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1: A resposta é sol, é o regresso da t-shirt e dos óculos de sol. Aproveite bem os 21 graus de máxima para amanhã em Aveiro, 22 no Porto, 23 em Viana, 24 na Guarda, 27 em Bragança, Vila Real e Viseu, 28 em Coimbra e Faro, 29 para Braga, Leiria e Castelo Branco, 30 em Porto Alegre, 31 em Lisboa, 32 em Setúbal e 33 em Faro, em Farnada, em Santarém, Évora e Beja. Eu queria ser Faro, mas não. Faro é 28. Já é bom.
0: Então não é?
1: Já é bom.
0: Cheira-me que não era isso que querias dizer. Estava com faro para isso. Bom, não interessa. 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

0: Kalema na Rádio Comercial. No final deste Já Se Faz Tarde, vamos receber o Wilson. Vamos deixar o Wilson, não é? E vamos embora.
1: Ah, tudo assim, 3 em 1?
2: Sim, é, eu vou te explicar. Recebemos, deixamos, vamos.
0: Okay. A Joana há bocado abandonou, como se achava que o programa já tinha acabado.
2: Eu ia
0: ali à porta disse: olha, não nos despedimos ainda. E ela, e o telemóvel dela estava a carregar aqui ao meu lado.
1: Sim. Ela ia. Isso parece um dia que eu cheguei aqui uma hora mais cedo a dizer: então, demora-me hoje.
0: Foi uma vez que chegaste cá mais cedo, pois foi. E nós continuámos a fazer programa.
2: Eles até me iam embora. Sim, do nada.
1: Mas agora já podes.
0: Não, agora o Wilson chegou agora. Sim. Já. Pronto, é isso, está fechado. Amanhã às 4 da manhã.
2: Até amanhã.
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0: Maria, na Rádio Comercial, antes de novos 40 minutos de música seguida, começam daqui a nada com o Ed Sheeran. Eu sou o Wilson Honrado, para além do Ed Sheeran, escolhi a Elisa com o Tiago Nogueira, Shawn Mendes e os Raymond. Para já, vamos às notícias, edição da Sandra Braga Fernandes. Olá, Sandra.
1: Boa tarde. O governo voltou a recuar nos meios de prova necessários para aceder à dispensa para amamentação. Esta está mais próxima da versão inicial apresentada em julho e que obriga a que seja apresentada uma declaração médica de 6 em 6 meses e até a criança por fazer 2 anos. A proposta de lei do governo de revisão da lei laboral deu hoje entrada na Assembleia da República. A PSP vai reforçar os aeroportos portugueses com 360 polícias em julho, uma medida para diminuir os tempos de espera dos passageiros de fora do espaço Schengen. Carlos Moedas, presidente da Câmara de Lisboa, defende que é preciso suspender o sistema de controle eletrónico no aeroporto de Lisboa, que tem estado a provocar esperas de 2 horas.
2: Se nós não suspendemos o sistema de imediato e se ainda estamos no começo daquilo que vai ser a época de verão, nós vamos ter aqui um caos. Isso não pode acontecer e, portanto, é bem-vindo aquilo que disse o Primeiro-Ministro, mas eu penso que temos que atuar já e a única maneira que eu vejo num sistema que não está a funcionar, porque o sistema não está a funcionar em Paris, não está a funcionar na Grécia, não está a funcionar noutros países europeus, é fazer aqui uma suspensão do sistema, porque senão nós estamos constantemente à espera que o sistema funcione, as pessoas vão ficando na fila, as horas vão aumentando de espera e isso tem um efeito muito negativo não só sobre Lisboa, mas também sobre o país.
1: O governo não prevê suspender o novo sistema europeu de controle de fronteiras durante o verão, admite apenas pausar a recolha de dados biométricos. Afonso Eulálio conseguiu segurar a liderança da Volta à Itália na etapa de hoje, acabou contra-relógio no lugar 41, está a 27 segundos de Jonas Vingegaard, que é o segundo classificado na geral.
0: É como eu digo, podia acabar também já hoje, não é? Ele
1: pois
0: continuava
1: era,
0: em primeiro, foi maravilhoso. Ninguém esperava que ele conseguisse garantir a camisola rosa nesta etapa. Portanto, é continuar. Agora vamos saber do andamento do trânsito. 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
3: Muito complicado. O cortejo académico de Lisboa a condicionar nesta altura a Avenida de Roma e depois a Alameda Dom Afonso Henriques a afetar muito o trânsito no Campo Grande, Avenida da República, Avenida das Forças Armadas, Avenida dos Estados Unidos e também a Avenida do Brasil. Acidente resolvido no viaduto Duarte Pacheco, Lisboa-Cascais. Há muita lentidão desde o túnel do Marquês até ao Estádio Nacional, também em Caselas para a Ponte. A ponte mantém-se em Campolide para a Margem Sul. A segunda circular entre Benfica e o aeroporto em ambos os sentidos. E o IC19 de Pinamanica até ao Palácio. No Porto, a VCI de Bessa Leite até às Antas. Também do Mercado até à 3 no sentido inverso. E de Francos até Coimbrões, onde há agora informação de um acidente em Coimbrões, sentido Porto-Gaia. Há EP nos dois sentidos. E há 3 de Águas Santas também para a VCI. Para troca de informações, 800-2020-10 é nacional e é grátis.
0: Obrigado, Arsénio. 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Boa tarde, eu sou o Gonçalo Rato, escolhi para si 40 minutos de música, sem pausas, com a Carolina Deus, os Raymond, o Shawn Mendes e também a Elisa e o Tiago Nogueira. Para começar, o Ed Sheeran.

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Já são conhecidos os 27 jogadores que vão representar a Seleção Nacional no Mundial. 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

0: 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Finalmente podemos dizer que o nosso Nuno Marco vai regressar às manhãs da Comercial com O Homem que Mordeu o Cão. Edições novas todos os dias e uma vez por semana em direto aqui do estúdio. Sempre às 8h50, a partir da próxima terça-feira. Nunca mais é terça outra vez, hein? A seguir, não perca o Álvaro de Luna na Comercial.
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0: 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Parece que 80% das pessoas estão a tomar banho da forma errada. Eu nem sabia que existia uma forma errada de tomar banho, mas parece que há. Segundo especialistas de skincare e cabelo, a ordem ideal no banho é primeiro shampoo, depois condicionador e só no fim lavar o corpo. A lógica é simples, os produtos de cabelo escorrem pela pele e podem deixar resíduos que irritam ou entopem os poros. Muita gente faz exatamente ao contrário, sem pensar nisso. E não, não existe uma hora errada para tomar banho. De manhã ajuda a despertar e à noite ajuda a relaxar. Hora errada não existe, só existe maneira errada, está bem? A seguir na comercial, a melhor música sempre continua com o Bruno Mars.
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0: E a seguir aqui na Comercial vou tocar para cima das minhas músicas favoritas de sempre, os Train com Drops of Jupiter, em menos de 40 segundos.
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0: Gosto tanto, mas tanto, mas tanto, mas tanto, mas tanto, tanto, tanto, tanto desta música.
1: Vais pôr outra vez.
0: Estamos atrasadíssimos, era isso que eu ia dizer. Se não estivéssemos tão atrasados, tocava outra vez. Há 9:40, minutos de música seguida aqui na Comercial. Começamos com a Rosalía daqui a nada. Primeiro vamos às notícias. Edição da Sandra Braga Fernandes.
2: Boa noite. A sub-região da Grande Lisboa mantém um dispositivo de combate a incêndios rurais idêntico ao do ano passado, com 280 operacionais no período mais crítico. Continua a apostar-se no ataque inicial, que em 2025 registou quase 99% de eficácia. A PSP vai reforçar os aeroportos com 360 polícias em julho. É uma forma de diminuir os tempos de espera dos passageiros, que já chegaram a ser mais de 2 horas nos últimos dias. Dos 360 agentes, 150 vão para o aeroporto de Lisboa. Ontem o Ministério da Administração Interna recusou suspender o sistema dos aeroportos, admite apenas pausar a recolha de dados biométricos. O Governo voltou a recuar nos meios de provas necessários para aceder à dispensa para amamentação. Está mais próxima da versão inicial apresentada em julho e que obriga a que seja apresentada uma declaração médica de 6 em 6 meses, até a criança por fazer 2 anos. A proposta de lei do Governo de revisão da legislação laboral deu hoje entrada na Assembleia da República. E começou hoje a campanha Duas Rodas Agarre-se à Vida. A Autoridade Nacional de Segurança Rodoviária, a PSP e a GNR juntam-se para chamar a atenção dos comportamentos de risco associados à condução deste meio de transporte. Cláudia Macedo.
3: Com o lema Duas Rodas Agarre-se à Vida, esta é a quinta de 11 campanhas previstas para este ano. Os veículos de duas rodas a motor são dos grupos mais expostos em caso de acidente. Dados da PSP, GNR e ANSR dão conta que nos últimos 2 anos foram registados mais de 30 mil acidentes e que causaram mais de 400 mortos. A campanha, que arranca esta terça-feira, pretende alertar os condutores de motociclos e ciclomotores para os comportamentos de risco associados à condução, promovendo assim uma condução mais segura, defensiva e responsável.
2: A campanha Duas Rodas Agarre-se à Vida está nas estradas até à próxima segunda-feira, 25 de maio.
0: Obrigado, Sandra, e até amanhã.
2: Até amanhã.
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0: Boa noite, eu sou o Wolf Sanonrad. Vamos para novos 40 minutos de música seguida com a nova do Luís Capaldi e também o Tiago Tencourt e os Linkin Park. Primeiro a Rosalía.

0: 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Se precisa de uma boa desculpa para fazer compras, investigadores chegaram à conclusão que fazer compras melhora mesmo o seu humor. Explicam que escolher os produtos ou até passear e encher um carrinho, mesmo online, dá à pessoa sensação de controle em momentos de stress. Além disso, o cérebro liberta dopamina e mais umas quantas substâncias ligadas à sensação de prazer. Claro que também deixa um aviso que terapia emocional, sim, entrar em falência por causa dela não convém muito, é? Boa noite, não perca o Avicii e o Alo Black a seguir.
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0: Bem-vindo à Comercial, a melhor música e os melhores podcasts sempre. Também a rádio dos melhores concertos. O David Guetta vem a 2 de agosto atuar no Parque Papa Francisco. Já o Terence Williams atua no Nós Alive no dia 11 de julho. Estão ambos aqui na Comercial na mesma canção, também com a Tones and I. David Guetta, Terence Williams e Tones and I. Gone, gone, gone a seguir.
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0: 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Estamos de volta à melhor música sempre com o David Fonseca. Boa noite.
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1: Estão escolhidos os jogadores que vão ao Mundial com a seleção portuguesa. São 27, porque Roberto Martínez leva um guarda-redes a mais. Ricardo Velho vai como quarta opção e sabe que o é.
2: Saber que não consegue sentar no banco, mas o Ricardo Velho, em 2 minutos, disse que ele estava preparado para ajudar a seleção.
1: As principais novidades são o defesa Tomás Araújo, o médio Samu e o avançado Gonçalo Guedes. Um dos nomes que fica fora do Mundial é Ricardo Horta e o presidente do Sporting de Braga não gostou. Fala de uma decisão desrespeitosa. Em dia de convocatória, também se conheceu a música oficial da seleção. Chama-se É Tuga ou Nada e junta os rappers Sam Da Kid, Papillon, Bispo, G-San e Sir Scratch.
3: Portugal, Portugal, Portugal, não tem para nós empenho, não fala, é tudo ou nada, é tudo.
1: Nada de filas de várias horas é o que Carlos Moedas quer para o aeroporto de Lisboa. Por isso, defendeu hoje a suspensão do sistema de controlo eletrónico.
4: O sistema não está a funcionar em Paris, não está a funcionar na Grécia, não está a funcionar noutros países europeus. É fazer aqui uma suspensão do sistema. Porque senão nós estamos constantemente à espera que o sistema funcione. As pessoas vão ficando na fila.
1: Entretanto, a PSP já confirmou que vão entrar mais 360 agentes no controlo de fronteiras em julho para ajudar a combater as filas de 2 horas que muitas vezes se tornam num contrarrelógio para quem viaja nos aeroportos nacionais. Contrarrelógio é também o que correu hoje Afonso Eulálio, que continua líder da Volta à Itália. Acabou a etapa no lugar 41, mantém-se no primeiro lugar da geral com 27 segundos de vantagem sobre Jonas Vingegaard. Lá fora, Donald Trump volta a ameaçar o Irão, diz que quer um acordo nuclear nos próximos dias, no máximo até domingo, e promete novos ataques se isso não acontecer. Aqui ao lado, em Espanha, o filho do fundador da marca de roupa Mango foi detido por suspeita de ter assassinado o pai. Morreu em dezembro de 2024 ao cair de uma altura de mais de 100 metros durante uma caminhada. Até amanhã.
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0: É a melhor notícia que poderíamos trazer. O Nuno Marco vai regressar às manhãs da Comercial a partir da próxima terça-feira com O Homem que Mordeu o Cão, edições novas todos os dias e uma vez por semana em direto aqui do estúdio, sempre às 8h50, não perca então O Homem que Mordeu o Cão, com o regresso do Nuno Marco às 8h50 às manhãs da Comercial. Estamos muito felizes por isto. Também está, não está? Eu sabia.
1: O Wilson Honrado na Rádio Comercial.
0: Fico para ouvir a Olivia Rodrigo a seguir na Comercial.
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0: Rihanna e Jay-Z na comercial, a melhor música e os melhores podcasts sempre. Olá, eu sou o Wilson Honrado. Pelos vistos, a maioria das pessoas diz por favor e obrigado ao ChatGPT. Eu confesso que não digo. Parece que 86% das pessoas usam regularmente expressões educadas quando falam com inteligência artificial e quase um terço diz que faz isso sempre. Há quem diga que respostas simpáticas dão melhores resultados e há também quem admita que não quer treinar o cérebro para ser mal educado. Claro, também aparecem piadas habituais. Muita gente diz que prefere manter uma boa relação com os futuros senhores disto tudo. Pensando bem, se calhar é melhor começar a moderar. Na comercial, segue a melhor música sempre, daqui a nada, com Ed Sheeran.
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0: os 4:30 dizem que para a frente é que é Lisboa e o meu destino é Carcavelos, portanto vou deixar Lisboa bem para trás a seguir, mas deixo-me muito bem com a nossa Ana Isabela Roja. Eu sou o Bolsa Honrado, cá estarei amanhã a partir das 7. Tenha uma boa noite.
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4: E de repente já é terça-feira. Eu não sei se faz parte da team que acha que isto passa muito rápido ou daquela que acha que a semana demora muito a passar. Eu gosto, quer dizer, eu preferia que demorasse a passar, não é? Pronto, pronto, é mais o tempo. Mas às vezes sinto que isto está a passar muito rápido. 40 minutos sem pausa, já a seguir aqui na sua rádio comercial, a começar com Alex Warren.

O meu norte da Matilda, ela que esteve hoje no Já se faz tarde, aqui da Rádio Comercial, com o Diogo Beja e com a Joana Azevedo. Se quiser recordar esse momento, ou ver pela primeira vez, radiocomercial.pt na área de vídeos. Em frente com o senhor que se vai estrear em Portugal no dia 11 de julho, nós a live, é o Terry Swims.

Chama-se A Thousand Miles. Vanessa Carlton, uma grande recordação aqui na sua comercial, nestes 40 minutos sem pausas. A melhor música sempre, em casa, no carro, em todo lado. Atenção ao Show Me The Money. Ainda há pouco eu disse que já estamos na terça-feira. Isto passa no instantinho até sexta. E na sexta-feira temos mais um jackpot de 20 mil euros que podem ser seus. Dinheiro em cartão para usar como quiser. É tipo um cartão multibanco. Pode usar como quiser, sem restrições. Tem a de escolher a caixa certa. Já falamos um bocadinho melhor sobre isso. Para já, Dermot Kennedy. Boa noite.

0: a Opalite, Taylor Swift aqui na sua comercial, a melhor música onde quer que esteja, em direto para todo o mundo, radiocomercial.pt. Estamos a caminho do fim de semana, eu sei que ainda é terça-feira, mas eu sou uma pessoa muito apressada. Estamos a caminho do fim de semana e no sábado temos mais um Hits in the Night.
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0: Entretanto, a minha arroja adolescente hoje está felicíssima e já lhe vou contar porquê. A seguir, eventos com o Jolim KPSD.
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0: Only Sunday aqui na sua comercial, a melhor música sempre em casa, no carro, em todo lado. 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Boa sorte. Já a seguir, Damiana Davi.
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A nossa dança do Escalema para dançar muito e muito e muito. Eles vão estar no Festival Mel Marés com a Comercial e também no Festival do Crato para conferir todas as datas e os artistas, as bandas, radiocomercial.pt. Vai ser um verão em grande, com muita música, com muitos espetáculos e tem sempre tudo muito atualizado na nossa agenda, no nosso site radiocomercial.pt. Não quero mais relembrar, tem lá também todos os nossos podcasts. Stargazing, Miles Smith, para ouvir agora. Boa noite, bom regresso a casa.

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0: Magic dos Coldplay, nem a propósito, vai fazer-se magia novamente aqui na sua rádio comercial. A partir do dia 26, as edições do Homem que Mordeu o Cão estão de regresso à rádio comercial. Nuno Marco de regresso às nossas manhãs, todas as manhãs com histórias novas. Nós já temos muitas saudades do nosso Nuno e vai mesmo acontecer a partir de dia 26. Se quiser ver o reel que partilhamos com as reações dos nossos ouvintes, está no nosso Instagram. É só procurar por Rádio Comercial. Agora, Ordinary, o Alex Warren. Boa noite, uma ótima terça-feira.
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0: Rosalía, que se juntou à Carminho nesta memória, a melhor música sempre, em casa, no carro, em todo lado. 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
2: Daqui a pouco falamos sobre o regresso dos 30 Seconds to Mars a Portugal. A seguir, o Bruno, é Mars também, mas é o Bruno, Bruno Mars.
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0: Because of You, Kelly Clarkson, aqui na Rádio Comercial. A melhor música sempre, em casa, no carro, em todo o lado. Eles estão de regresso e vão tocar na Mel Arena em Lisboa no dia 6 de Abril. Estou a falar dos meus queridos marcianos, 30 Seconds to Mars, que vêm com a força toda, com todo o power, e vêm celebrar dois álbuns icónicos da banda, para mim, os melhores de sempre, A Beautiful Lie e também This Is War, que eu espero que sejam tocados na íntegra e com o nosso Tomo de regresso, o guitarrista que já não está com a banda há alguns anos, mas que vai regressar para esta turnê mítica. Para saber tudo sobre o concerto dos 30 Seconds to Mars em Portugal, radiocomercial.pt. Mas só podia ser nosso, que orgulho. Já a seguir, o Harry Styles.
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carta de despedida dos Descendentes aqui na sua Rádio Comercial. A melhor música sempre, em casa, no carro, em todo lado. São 40 minutos sem interrupções, sempre com as suas músicas preferidas e com todas as novidades no Fast Forward, domingos, a partir das 10 da manhã, com o nosso Vasco Palmeirinho. Não sei se ouviu a estreia da música nova da minha filha, Leonor. Chama-se Não Sei, está tão gira, tão fresca, e foi um orgulho ouvir no domingo passado. 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Agora, o Benson Boone.

Ai, não está a perceber, eu vou cantar isto tão alto, mas tão alto, tão alto, até ficar sem voz. Nos dias a seguir não vou conseguir fazer emissão porque vou estar muito afónica, mas é por uma boa razão. Closer to the Edge, os 30 Seconds to Mars, aqui na sua rádio comercial. A melhor música sempre em casa, no carro, em todo lado. Eles vão estar na Mel Arena, em Lisboa, no dia 26. No dia 6 de Abril de 2027. Passamos de uns Mars para outro Mars. Olha, nem a propósito. Bruno Mars, chama-se Risk It All. A melhor música, onde quer que esteja, em direto para todo o mundo, radiocomercial.pt.

0: É tão gira esta música, eu adoro. Chama-se Swim, pertence aos BTS e desceu para o 11º lugar do TNT Todos no Top na tabela da semana passada, do passado domingo. Tudo pode mudar, basta que vote em radiocomercial.pt na área do TNT, a votar nas suas preferidas. E domingo às 6 da tarde o André e a Mariana estão de regresso para lhe dar as 20 mais da semana. Já a seguir, Amaro.
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0: Hey Brother, Avicii aqui na Comercial. Melhor música sempre, em casa, no carro, em todo lado. É impressão minha ou ontem, terça-feira, teve um dia de calor, pelo menos em Lisboa e na margem sul, onde eu moro. Um dia de sol e de calor, parecia um dia de verão. E os senhores da meteorologia dizem que hoje, quarta-feira, vamos ter novamente céu pouco nublado ou limpo, só alguma neblina ou nevoeiro durante a manhã. Vento fraco e subida acentuada da temperatura máxima. Ainda mais calor. Que bom. Estávamos sempre a queixar, estamos fartos do frio e das tempestades e não sei o quê. Agora não nos podemos queixar do calor. Já a seguir, o Ed Sheeran.
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Ai, às vezes acho mesmo que isto está tudo ao contrário, credo. O mundo ao contrário, os chutes e pontapés aqui na Comercial. Melhor música sempre, em casa, no carro, em todo lado. Depois de uma, a Marta Campos. Eu sou a Ana Isabela Roja e espero que a Comercial esteja sempre consigo.

viagem, bom trabalho, se for caso disso, com a Rádio Comercial. Eu sou a Marta Campos, a partir de agora vou consigo até às 5 ao som da melhor música, sempre a começar, 40 minutos de música sem pausas, o Damiano David, o James Arthur, a Ana Moura e o Sérgio Mendes com os Black Eyed Peas. Boa viagem e uma ótima quarta-feira com a Rádio Comercial.